0: seu Cláudio Cordeiro, uma boa noite, né? Que tá muita chuva aí.
1: Tá chovendo.
0: Tá derramando água, à vontade mesmo.
1: É.
0: Mas o Deus Pai Todo-Poderoso sabe o que é preciso para a natureza, né?
1: Isso
0: afinal,
1: mesmo.
0: Ele é o dono de tudo, né? Ah. O ser humano aqui, nós vivemos de passagem, não somos donos de nada, só ocupamos as coisas, né? Do jeito que nascemos, assim nós voltemos para a eternidade sem nada, né? Com certeza. O importante é a salvação da alma e do espírito. Pois é, eu queria pedir uma música hoje do Adelar Bertucci, do Itajaíba Matana, que nem sempre. É Minha Terra, Lugar de Alegria. Se der para rodar aí, roda aí. E oferece lá pro Rogério Krinsky Stipiak, do Rio das Pedras, São Mateus do Sul, que estão te ouvindo aí, no, aí em São Mateus. São seus ouvintes, com certeza. E oferecer para os gaiteiros lá, pô. A Mauri Pacheco, do Palmital, que há anos eu não vejo. Ele é um baita de um companheiro. E o outro é o Neri de Lima, lá do bairro dos Lima, lá de Malé, Rio Claro do Sul. E oferece para eles aí. O senhor José Coutins, que é lá da Colônia 4 também. É, ele é tocador de música polonesa, mas é muito bonita, né? É tradição também, é uma cultura polonesa muito bonita, né? E oferece para todos os ucranianos aí também, que tem Malé aí, Rio Azul, é Prudentópolis, Guarapuava, porque tem bastante ucraniano aí, gosta da música, né? Daí oferece essa música aí para todo mundo aí. É, Mauri Pacheco é meu amigo de muitos anos, só que eu vejo ele há muito tempo. E aí oferece pro seu Jorge Pastuc, lá de Malé também, pro Jorge Subzac, lá do Marumbi dos Ribeiros, pro Dionísio Bandacheschi, do Pinhalzinho, que nem sempre, que ele é um baita de um cantor, ele canta a música dos quatro Galderi com muita qualidade. E oferece para todo mundo aí, pro Fusba aí, para todo mundo aí que gosta da música gaúcha. Essa é música para se ouvir mesmo. Música de baile, música de qualidade. Oferece para os irmãos Martins aí também, tá bom?
1: Certo.
0: Oferece para o Dionísio Kroll e de Rebouças aí também, que é conhecido meu, com certeza está ouvindo, a talento aí. Oferece para todo mundo de Rio Azul aí.
1: Muito
0: família
1: bem.
0: Futerco aí, família Logística lá do Lajado dos Melo lá, para a turma do Lajado de Baixo, oferece aí o Lajadinho para todo mundo aí.
1: Muito
0: um abração. Para a Malé também, para todo mundo aí.
1: Valeu.
0: Fique com Deus aí, um abração, Alberto aqui do Potinca.
1: Valeu.
0: Roda aí se der, tá bom? Abração, amém. Fique com Deus aí. Pra vocês também, Cláudio Cordeiro.
1: Muito bem.
0: Uma
1: amém.
0: Pessoa muito abençoada, é uma alma sagrada aí de Deus, com certeza.
1: Que Deus abençoe.
0: Com Deus aí, Deus te abençoe e te dê muito sucesso.
1: Abração,
0: fique com Deus. Até mais.
1: Até mais, seu Alberto. Obrigado aí, seu Alberto. É, seu João Yurko também está participando. Alô, seu João Yurko.
2: Boa noite, Cláudio. Boa noite a todos os ouvintes da rádio. Rodei uma música para mim que adoreci, que estamos ouvindo aí.
1: É.
2: A música dos Atuais, Rio Azul, o nome
1: Rio
2: da
1: Azul.
2: Música.
1: Então, muito bem.

Muito bem, moçada, agora são 20h09. Tá procurando aqui a música. É, alô, seu Roberto, é os cobras do teclado, vão cantar pra nós aí. Minha terra é lugar de alegria. Pô, os cobras do teclado, tá já embabatando uma chique, né? Muito bem, mas vamos que vamos.

Grupo Os Atuais. Alô, Sônia Cosque, ligado com a gente. Alô, Sônia, muito obrigado, um grande abraço. Chove e faz frio, né? Desejando aqui uma ótima noite para mim e eu desejo para vocês também. Deus abençoe. Uma boa noite para todos vocês aí, família Iancoski. Essa aqui é para atender o pedido aí do Ezequiel. Que neguinha boa!

0: mas agora eu me lembrei que o áudio do nosso amigo Ezequiel não falou, né? Então vamos lá. Alô, Ezequiel! Boa noite! Buenas!
1: Buenas, Claudião, tudo bom?
0: Tudo, filho.
1: Pois é, cara, com esse tempo maravilhoso que tá lá fora.
0: É.
1: Como faz falta uma neguinha boa, mas então mande pra mim, pelo menos a música, né? Com Gildo de Freitas, que neguinha boa.
0: Então,
1: pra matar saudades e melhor ficar bem quietinho e curtir essa música, tá bom?
0: Tá muito bom, meu amigo Zico, aí de Malé. Neguinha boa, então vai lá pra vocês.

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9: Beleza, moçada, agora são 20:30. Um grande abraço lá para o grupo Trio Verão. Ô, Trio Verão! Um abraço aí para vocês. O Trio Verão sempre se apresenta aqui no programa. Ô, meu amigo Venanzinho Gaiteiro, vai ter conexão Gaitaço na sexta-feira, viu? Então pode mandar o áudio aqui. Trio Verão que vem tocando bailes e festas aí nos eventos que tem por aí, que beleza! Lá no Pesque Pague Santo Antônio, Rebouça, tem tocado várias vezes, né? E também ali no Bixiga, né? Aí no Piauzinho. No festejar, que beleza, né? É o nossos amigos aí do Trio Verão se esticando cada vez mais juntamente com o nosso amigo o Sérgio Koski. Trio Verão e o Sérgio Koski fazendo a festa aí nos eventos em geral, né? Que beleza, moça! Gente, vambora! Que são 20:30. Quero deixar um grande abraço aí para a moçada da cidade do interior, nossos amigos que acompanharam o programa, participaram. Um grande abraço, uma boa noite, bom sono, bons sonhos, bom dia de trabalho para amanhã. E a gente se encontra amanhã à noite, das 20 às 21h30, certo, gente? Um abraço, até lá, se Deus quiser. Tchau, tchau.

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1: Agora são 21h33. Boa noite a você.
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0: sentimento, Salpá.
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2: Agora são 21 horas e 46 minutos. Boa noite a você.
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1: Daqui a pouquinho voltem com muito mais aqui no Conexão Sertaneja. Não saia daí, é rapidinho, turma.
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3: Boa noite, 22:06.
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1: Já voltando por aqui no Conexão Sertaneja, de muita música sertaneja pra você no nosso Conexão. É só sucesso, turma.
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0: gostou, faz barulho aí, gente.
1: Que pancada.
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1: Daqui a pouquinho voltem com muito mais aqui no Conexão Sertaneja. Não saia daí, é rapidinho, turma.
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2: Aqui na sua rádio, 22 horas e 25 minutos agora.
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0: Olha a hora, 22:32 agora.
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1: Opa, já voltando por aqui no nosso Conexão, com muito mais música sertaneja pra você.
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1: Tá aí, esse é o Conexão Sertaneja. Não saia daí que já já tem mais.
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2: Na sua estação, 22:47.
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1: Já voltando por aqui no Conexão Sertaneja, de muita música sertaneja pra você no nosso Conexão. É só sucesso, turma.

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1: Não saia daí que já já eu volto com muito mais pra você.
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2: A sua rádio 23:03 agora.
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1: Terminando, encerrando por aqui mais um Conexão nesta terça gostosa, terça que foi animada demais, muita música boa rolou aqui no nosso Conexão, hein? Mas amanhã quartou com muito mais músicas no nosso Conexão Sertaneja. Beijinho, abraço e até amanhã, gente!
2: Na sua estação, 23:20.
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0: salva de palmas do Guerrinho, por gentileza.
1: Murilo Rufo, senhoras e senhores.
2: Olá, boa noite, 23 horas e 32 minutos agora.
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1: 23:54.
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1: Meia-noite e 16 minutos.
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1: Meia-noite e 37 minutos.
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1: Meia-noite e 58 minutos.
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1: 1:19.
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0: 1:37.
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1: 2:23.
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4: Legal, tivemos as mensagens dos nossos parceiros de programação e já estamos de volta com muito mais música.
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0: A gente vai dar uma paradinha rápida em nossa programação, mas não saia daí. Daqui a pouquinho voltamos com muito mais pra você. 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
1: Hit. 2:34.
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0: Você sabe que eu não minto pra você, né? Eu falei que seria um intervalo rapidinho pra você não perder tempo. Combinado? Já voltamos com a melhor programação.
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0: Tá na hora do intervalo, mas é sempre muito rápido. É o tempo de você tomar uma aguinha, um cafezinho e a gente já volta com muito mais música e na melhor programação, é claro, né? Não saia daí, eu já volto. É super.
1: 2:47.
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3: 3 da madruga, a gente trocando.

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3: Ah, você sabe que eu não minto pra você, né? Eu falei que seria um intervalo rapidinho pra você não perder tempo. Combinado? Já voltamos com a melhor programação.

0: Fala aí, mano.
1: E agora?
2: Qual é a brincadeira que o Moisés mais gosta?
3: Calma, calma.
0: O Moisés é foda.
3: Vê lá, hein?
1: É.
3: Jogou na fogueira.
1: É complicado.
2: Vê. Qual a brincadeira que vagabundo mais gosta no carnaval? Beija! Beija!

0: Tá na hora do intervalo, mas é super rápido. É, aqui a gente gosta de ouvir mais música. Então fique por aí porque eu já volto trazendo mais sucesso. Até já.
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2: 3:02.
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0: Muito bem, já estamos de volta aqui na sua rádio com a melhor programação. Foi um intervalo super rápido e já trazemos mais sucessos para você.

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0: É tudo nosso, Paulinho.
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2: Pessoal, vou dar uma paradinha na programação, vamos ouvir as mensagens dos nossos parceiros, mas é super rápido e eu já volto com muito mais música. Já já estamos de volta, não saia daí.
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3: 3:12.
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2: Ah, você sabe que eu não minto pra você, né? Eu falei que seria um intervalo rapidinho pra você não perder tempo. Combinado? Já voltamos com a melhor programação.

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0: tá na hora do intervalo, mas é sempre muito rápido. É o tempo de você tomar uma aguinha, um cafezinho, e a gente já volta com muito mais música e na melhor programação, é claro, né? Não saia daí, eu já volto.
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2: Hit. 3:23.
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0: Oi, eu falei que era rapidinho, já estamos de volta e agora tem mais sucesso na melhor programação do seu rádio. Escuta essa aí.
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0: na hora do intervalo, mas é super rápido. É, aqui a gente gosta de ouvir mais música. Então fique por aí porque eu já volto trazendo mais sucesso. Até já.
1: 6:37.
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0: Quando começa é uma delícia, né? Aquela sensação de que vamos passar muitas horas juntos, ouvindo as melhores músicas, mas chega no final, dá uma peninha, não dá? Mas fique tranquilo, a gente vai se encontrar de novo aqui, nessa estação, nesse canal, com as melhores músicas. Vai demorar não. Valeu, fui!
1: 10 horas e 51 minutos.
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1: 10 horas e 51 minutos.
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0: 24 horas.
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0: 4:32.
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0: 5:01.
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0: Marina Tavares e Luísa Martins.
1: Luísa Martins e Marina Tavares.

0: 5:17.
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Essa é pra você que não vê os momentos mais simples passando na sua vida, viu? Presta atenção.

0: 5:32.
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0: 5:47.
1: Olá, meu amigo, minha amiga, pedimos licença para chegar mais uma vez na sua casa, no seu trabalho, onde você estiver, trazendo para você, para sua família, para todos que estão por aí, né? Mais uma nova edição do programa O Homem e a Terra, serviço de comunicação do IDR Paraná, que é o Instituto de Desenvolvimento Rural do Paraná, IAPAR-EMA.

Aqui na produção e apresentação, estou eu, Amarildo Alba, né? Conversando com você nesta quinta-feira, deixa eu ver aqui na folhinha, quinta-feira de lua minguante, 11 de junho de 2026, dia da Marinha Brasileira, dia do Educador Sanitário, dia de São Barnabé e data ainda do aniversário aqui de vários municípios, né? Lindo Oeste, Bema, Santa Teresa do Oeste, Ouro Verde do Oeste, né? Todos os municípios criados no mesmo ano, né? Lá em 1989. É, e a gente vai lembrando que amanhã começa, né, o vazio sanitário da soja também na região sudoeste do estado. Então, no último dia 2 deste mês de junho, a medida já tinha entrado em vigor nas regiões oeste, centro-oeste, noroeste e norte. E agora, daí depois, no próximo dia 21, passará a valer para as regiões sul, centro-sul, litoral e Campos Gerais também. Então, o vazio sanitário da soja é uma medida adotada aí pelo Ministério da Agricultura que tem como objetivo, né, impedir que o fungo causador da ferrugem encontre condições, né, de se multiplicar agora no período de entre safra, né, que ele só consegue se reproduzir em cima de plantas de soja vivas, né, não encontrando essa condição, ele dá uma sumidinha, né, e atrasa depois então o seu aparecimento sobre plantações comerciais que serão implantadas lá a partir do próximo mês de setembro. E se o ataque do fungo acontece mais tarde, claro, né? Você produtor também vai demorar um pouquinho mais para fazer o primeiro tratamento com fungicida, baixando o custo de produção e diminuindo aí a sua exposição ao agrotóxico, tá certo? Então fica aqui, né, esse lembrete para você, meu amigo, para você, minha amiga, que lida com a cultura da soja.

0: Bom, e na última sexta-feira a gente trouxe aqui no programa o extensionista Antônio Eduardo Egídio, lá do IDR Paraná de Piabiru, que falou sobre a importância, né, de você, produtor, fazer a escolha certa das pontas ou bicos, né, dos pulverizadores para melhorar o resultado dos tratamentos que você faz sobre a plantação e também evitar a deriva do agrotóxico para fora da área que está sendo pulverizada, né? Enfim, para não deixar que o veneno seja carregado para a propriedade do vizinho, causando prejuízo aí sobre plantações sensíveis como a videira e a amoreira, que é usada para alimentar o bicho da seda. Hoje o Egídio volta a participar aqui mais uma vez, destacando um outro problema que pode comprometer o bom resultado de uma pulverização. Vamos ouvir.
1: Outro erro que acontece com bastante frequência é a calibração do pulverizador está incorreta. No pulverizador existe um equipamento chamado manômetro. O manômetro, ele é responsável por medir qual é a pressão que estaria saindo lá na ponta de pulverização. Porque a vazão, ela vai ser dada pela pressão e pela velocidade do trator. Então, se eu estiver andando com um trator muito rápido, em alguns casos, para manter aquela quantidade de água, eu vou ter que trabalhar com uma pressão menor. E o equipamento que eu utilizo para medir essa pressão é o manômetro. É dar preferência sempre para manômetro que tem escala estendida, porque facilita a visualização e favorece o ajuste fino. Então, esse é um dos equipamentos que causam bastante dificuldade em ter uma regulagem correta. O outro, que está dentro quase da mesma linha, é o Master Flow, que é a chamada válvula de débito. O Master Flow, ele é um equipamento que tem implantado ali dentro do pulverizador, que ele vai manter a mesma taxa de pulverização, mesmo que eu tenha fechado uma parte da barra. Então, normalmente, os pulverizadores normais, aí, os padrão, eles trabalham com 4 sessão. Aí eu posso fechar uma sessão, desde que minha válvula esteja regulada, e as outras 3 sessões, elas vão continuar aplicando a mesma taxa por alqueire ou hectare. A partir do momento que essa taxa não é respeitada, aí eu começo a ter diferenças para mais na hora que eu fecho uma sessão, porque saiu uma quantidade de água da bomba e aquilo tem que ser colocado para fora das mangueiras, que passa pelo bico. E essa válvula, ela faz com que esse líquido retorne para o tambor ali, ou o recipiente ali, e aí ele não ocasione um excesso de pressão. Essa é a chamada válvula de débito, ou comumente chamado por nós aqui no campo de Master Flow.
0: Você ouviu aí o extensionista Antônio Eduardo Egídio, do nosso Instituto, o IDR Paraná, lá de Piabiru, que falou da importância, né, de você, produtor, usar o pulverizador com a pressão bem calibradinha aí para ter uma pulverização com mais qualidade, né? Na próxima semana, ele volta a participar aqui, né, do programa, trazendo mais dicas, né, para que você evite o desperdício de veneno, de agrotóxico, para que você consiga, de fato, controlar o problema que tem lá na sua plantação, seja mato, seja doença ou praga, e também evitar a deriva do produto para a propriedade do

E para você, né, que é produtor da região de Londrina e quer receber essas orientações aí sobre regulagem de pulverizadores de uma forma mais prática, né? Falando aí pessoalmente com um especialista no assunto, vai aqui uma outra dica, tá certo? Amanhã, dia 12, né, sexta-feira, a extensionista Karina Aline Alves Dário, aqui do nosso instituto, né, vai estar lá na Expoasa, que é a Exposição Regional Agrícola de Açaí, para apresentar uma palestra sobre esse tema, né? Ela vai mostrar lá o que você, produtor, pode fazer para evitar a deriva do agrotóxico e também ter melhor resultado aí com a aplicação, né? Ter mais eficiência no tratamento que você realiza lá sobre a plantação. O evento começa às 14h lá no Centro de Eventos da cidade de Açaí. Se puder, aproveite, participe.

0: Vamos ver agora como está o mercado das principais hortaliças colhidas nesta época do ano aqui no nosso estado, acessando o relatório com pesquisa de preços que a Ceasa divulgou nesta última terça-feira, dia 9 de junho. Vamos passar para você os valores médios praticados então nesta mesma terça-feira nas unidades regionais da própria Ceasa. Começamos vendo aqui a Ceasa de Londrina, onde o tomate Saladete teve o preço variando aí de acordo com a qualidade, entre R$ 75 e R$ 160 a caixa com 20 quilos, o nabo branco R$ 50 o maço com 3 quilos, pimentão verde com o preço oscilando entre R$ 25 e R$ 50 a caixa com 12 quilos, quiabo R$ 5 a bandeja com 300 gramas e a berinjela, mais bem classificada, né? Berinjela melhor, R$ 50 a caixa com 12 quilos. Já na Ceasa de Curitiba, batata comum especial, 150 saca com 25 quilos, a couve-flor média 3,30 unidade pesando mais ou menos aí 1,6 kg, cenoura comum com preço médio de R$ 80 a caixa com 20 quilos, alcachofra R$ 11 a unidade, vagem 90 a caixa com 15 quilos e a beterraba 3,50 o maço com 1,5 kg. Esse, né, o recado que a gente tinha para hoje. Vamos ficando por aqui, desejando a todos vocês uma ótima quinta-feira e até amanhã, tá certo? Quando estaremos aqui de volta, né, para conversar com você, trazer para você e para sua família também mais uma nova edição do programa O Homem e a Terra. Forte abraço, fiquem com Deus e até lá.
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0: cada vez mais a nossa amizade.
1: O Senhor é meu pastor, nada me falta. Ele me faz deitar em verdes pastagens. As águas do repouso me conduz. Ele me reanima, pelos bons caminhos me conduz, para a honra do seu nome. Mesmo se eu andar por um vale de sombra e de morte, não receio mal algum, pois estás comigo. Teu bastão e teu cajado me dão segurança. Diante de mim, fazes servir uma mesa em face dos meus adversários. Perfumas a minha cabeça com óleo. Minha taça é inebriante. Sim, felicidade e fidelidade me acompanham todos os dias da minha vida. E retornarei à casa do Senhor para longos dias.

Em nome do Pai, do Filho e do Espírito Santo, e com licença, patrão celestial, vou chegando despacito, enquanto servo amargo de minhas confidências, porque ao romper da madrugada e o descambar do sol, preciso campear por outras invernadas e repontar do céu a força e a coragem para entrever o dia que passa. Eu bem sei que qualquer guasca bem filchado, de faca rebente espora, se não se afirma nos arreios da vida, não se estriba na proteção do céu.

madrugada e o descambar do sol, tomara que todo mundo seja com meu irmão. Ajuda-me a perdoar as afrontas e não fazer aos outros o que não quero para mim. Perdoa-me, Senhor, porque rengueando pelas canhadas da fraqueza humana, de quando em vez, quase sem querer, eu me solto porteira fora. Eita, putrilho chucro, renegado e caburteiro. Mas eu te garanto, meu Senhor, quero ser bom e direito. Ajuda-me, Virgem Maria, primeira prenda do céu. Socorre-me, São Pedro, capataz da estância gaúcha. Mas para fim de conversa, vou te dizer, meu Deus, mas somente para ti, que tua vontade leve a minha de cabresto para todos.

0: Alô, gente boa, gente querida, um grande abraço, muito bom dia. Estamos chegando, o programa Alma de Campo está começando na comunicação do Cláudio Cordeiro. E vamos juntos até as 8 horas. Atendendo você, pedindo a sua música, a gente atende você aqui dessa quarta-feira. Que quarta-feira? Hoje é quinta-feira, Cláudio, né? Deixa eu atualizar aqui o nosso calendário. Quinta-feira, 11 de junho de 2026. Hoje é dia de quem? Dia da Marinha Brasileira. Também dia do Educador Sanitário e dia de São Bernabé.
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0: E dia do programa Alma de Campo.
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0: Sejam bem-vindos, moçada. Hoje também é. Hoje começa a abertura da Copa do Mundo 2026. É hoje que começa a abertura aí da Copa do Mundo 2026. Vamos torcer para a seleção brasileira, é claro. 6 horas e 8 minutos para começar, que vamos com...
2: Eu tenho aqui no meu rancho o sistema é bruto.
0: Sistema bruto com os quatro assim, Galdérios.

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1: Seis horas e 15 minutos.
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Muito bem, gente, agora são 6:20. Atenção, a Pichar os Materiais de Construção comunica que está com vaga para ajudante de motorista. 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Seis horas e 21 minutos e vamos nós, atenção, você pode participar do programa 99 19 9752. Estaremos tocando modão, a moda gaúcha pra você curtir, beleza? Tá chegando aqui o Serrano, meu retorno. Bom dia.

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1: Seis horas e 31 minutos.
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0: você. Vamos atender daqui do nosso ouvinte, mas antes eu quero lembrar você da campanha do Agasalho 2026. É a 18ª campanha do Agasalho Sesc Senac e RPC 2026. Se você quiser doar roupas, cobertores e agasalhos, a Rádio Talento FM é um ponto de coleta aqui em Rio Azul. Então pode trazer, e tem muita gente trazendo e jogando direto na caixa, né? Então é assim, é a 18ª campanha do agasalho. Certo?
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0: E aí tá participando do nosso programa Anitta Xeremeta. Bom dia, Cláudio. Toque Rio Grande Antigo com Criolo Batista. Valeu, Ani. Vamos tocar assim. Agora são 6:36. Continua aí, você do chimarrão, você que tá tomando aquele chimarrão gostoso, delicioso, pode mandar mensagem aqui que nós estaremos atendendo você com todo prazer, com todo carinho e com toda certeza. A música Gaudéria, a música gaúcha, a música com o cheiro do Rio Grande está aqui no programa Alma de Campo. 6:36. Depois da pancada da maneira, nós vamos aí com o Criolo Batista, Rio Grande Antigo.

0: 6:47.
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4: 6:53. E vamos nós aqui atendendo nossos ouvintes.

0: De vez em quando.
1: Ei, grupo Mate Amargo.
0: Presta atenção.
1: Mate Amargo, o povão tá tomando chimarrão agora, né? Se preparando para mais uma lida de trabalho.

0: Aí, gente, agora o recadinho aqui, ó, Tempero da Casa, aquele almoço delicioso todos os dias, é da antiga panificadora Shaidak, a família Veretesca atendendo bem para atender sempre, atendimento de segunda a sábado, aceita reservas e festas de aniversário, casamento e batizados, também festas em geral. 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
0: Barbaridade, daqui a pouquinho tem aí a benção do padre, né? Do padre Mateus, a mensagem do dia, né? Com o evangelho do dia, então dentro de instantes aqui, né? Bom, quero atender aqui também, alô meu amigo Clementino, vamos tocar sua música, a música Castração a Piala, oferecendo para todos os amigos e amigas que estão na escuta aí para o Xará e para alguém muito especial da Palmeirinha. Ei, Clementino apaixonado. É o Clementino Gubisque de Faxinal dos Lima. Seis horas e 55 minutos, você continua mandando sua mensagem. É melhor antes, né? Porque pertinho das 8 horas apura muito.
2: Antigamente, minha gente...
0: Ao trazer então a moda do que aqui, é, tá tudo louco com Mano Lima, pediu, a gente vai tocar aqui. Agora são 6h56.

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2: Sete horas e 4 minutos.

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0: Aí, minha gente, agora 7:08, 7:08. Mandando um abraço aí pra Antonina, deixa eu ver se é Antonina. Tá ligado, confirmando aí a audiência, né? Muito bem, Antonina. Um abraço também lá pra Sônia, Sônia Iankoski. Tá ligado nosso programa aí, já conferiu a audiência, já confirmou a audiência aí, né? Então, bom dia, que Jesus enche o seu dia de paz, de amor e alegria. O nosso dia, né? Pra mim, pra você, pra todos nós, né? Um abraço lá pro Sérgio. Ô, Sérgio, já levantou? Já tá tomando chimarrão ou não? Tô tomando chimarrão agora? Sônia Goski. Um abraço, sim. Tô tomando chimarrãozinho lá. Muito bem. O Márcio Tanaka também confirmando a audiência lá. É? É o Márcio Tanaka? É. Ô, seu Márcio, confirmando a audiência também. O Dário Ferreira. A Lídia. Ah, mostrando um menininho lá tomando chimarrão já, né? Que tal? Bom dia. Deixa eu ver quem mais aqui. Bom dia, Cláudio. Manda aí um alô para mim em Vila Nova. Assina o Antônio. Alô, Antônio! E até em Setejão. E o Márcio Tanaka também confirmando a audiência. Alô, Márcio! Um abraço! Confirmando também a audiência. Amigo Pedro, bom dia, amigo. Toque aí com o Mano Lima, tá tudo louco, já tocamos, né? Exatamente. Pra todos da escuta, obrigado. Pedro Silva, filho, e vamos pro trampo. Certinho, moçada, agora vamos trazer aqui o Padre Mateus para a sua bênção, e é a mensagem do dia, né? Mensagem para todos nós.
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2: Bom dia, queridos ouvintes da Rádio Talento FM que estão sintonizando. Bom dia, querido amado povo de Deus. Iniciamos este novo dia, ouvir e meditar a palavra de Deus. Em nome do Pai, do Filho e do Espírito Santo. Amém. O Senhor esteja convosco. Ele está no meio de nós. Proclamação do Evangelho de Jesus Cristo segundo Mateus. Glória a vós, Senhor. Capítulo 10, versículo 7 até 13. Naquele tempo disse Jesus aos seus discípulos: em vosso caminho anunciai: o reino dos céus está próximo. Curai os doentes, ressuscitai os mortos, purificai os leprosos, expulsai os demônios. De graça recebestes, de graça deveis dar. Não leveis ouro, nem prata, nem dinheiro nos vossos cintos, nem sacola para o caminho, nem duas túnicas, nem sandálias, nem bastão, porque o operário tem direito ao seu sustento. Em qualquer cidade ou povoado onde entrardes, informai-vos para saber quem ali seja digno. Hospedai-vos com ele até a vossa partida. Ao entrares numa casa, saudai-a. Se a casa for digna, desça sobre ela a vossa paz. Se ela não for digna, volte para vós a vossa paz. Palavra da salvação. Glória a vós, Senhor. Caríssimos irmãos e irmãs em Cristo, hoje a igreja celebra a festa de São Barnabé. Seu nome era José, mas recebeu dos apóstolos o nome de Barnabé, que significa filho da consolação. Era levita e natural de Chipre. Possuía um terreno, vendeu e entregou o dinheiro aos apóstolos para ajudar a comunidade cristã. No livro dos Atos dos Apóstolos, é chamado de apóstolo, embora não pertencesse ao grupo dos doze. Segundo a tradição, teria sido um dos 72 discípulos mencionados no Evangelho. Foi um homem bom, cheio do Espírito Santo e de fé. Barnabé foi companheiro fiel de São Paulo em suas viagens missionárias, anunciando o Evangelho aos pagãos. Embora possuíssem personalidades diferentes, ambos se completavam na missão evangelizadora. Segundo uma antiga tradição, Barnabé foi martirizado durante sua atividade missionária, sendo apedrejado pelos judeus da diáspora. Na vida e no testemunho dos apóstolos, reconhecemos também o chamado de Deus para cada um de nós. No Evangelho de hoje, ouvimos o chamado dos discípulos por Jesus. Ele os chama, capacita e prepara para a missão. Nossa missão é anunciar o reino de Deus e sua proximidade. Sua chegada exige mudança de vida e transformação do coração. Quando acolhemos a palavra de Deus, o reino torna-se mais próximo de nós. Ele se manifesta quando praticamos o bem, quando ajudamos a diminuir a dor e o sofrimento dos outros, quando curamos feridas, resgatamos a dignidade humana ferida e desrespeitada, quando combatemos os males que atingem a humanidade, sobretudo os mais fracos, pobres, indefesos, quando nos doamos ao próximo com amor e generosidade. Para que possamos realizar com eficácia essa missão confiada por Jesus, é necessário desprendimento e renúncia de muitas coisas que nos impedem de servir com liberdade e interesse. A missão deve ser vivida em clima de gratuidade e confiança. Assim compreendemos a recomendação de Jesus para não levar ouro, prata ou dinheiro pelo caminho. Devemos agir sem segundas intenções, sem buscar aplausos ou vantagens pessoais. Quem se apega excessivamente aos bens materiais acaba não tendo tempo para os outros, pois está sempre ocupado cuidando apenas dos próprios interesses. Por isso, Jesus nos recorda: onde está o teu tesouro, aí estará também o teu coração. O Senhor nos convida a sair do comodismo e ir ao encontro dos irmãos mais necessitados, daqueles que sofrem e precisam de solidariedade e ajuda fraterna. Somos chamados a aproximar-nos também dos que são marginalizados por sistemas sociais injustos e opressores. Como cristãos, somos desafiados a ser instrumentos da paz, fruto da justiça e do amor. Que os ensinamentos de Jesus e o testemunho de São Barnabé nos inspirem continuamente a testemunhar e anunciar, sem cessar, o reino de Deus que Cristo veio inaugurar neste mundo. Oremos. Ó Deus, que mandaste separar São Barnabé, cheio de fé e do Espírito Santo, para converter as nações, concedei que o Evangelho de Cristo que ele anunciou com tanta firmeza seja pregado fielmente por palavras e obras. Por nosso Senhor Jesus Cristo, vosso Filho, que é Deus e convosco vive e reina na unidade do Espírito Santo por todos os séculos dos séculos. Amém. O Senhor esteja convosco. Ele está no meio de nós. Que desça sobre vós, vossas famílias, trabalho e compromisso nesse dia, a bênção e a proteção de Deus Todo-Poderoso, Pai, Filho e Espírito Santo. Amém. A todos um bom dia abençoado e viva o coração de Jesus em nossos corações e nos corações de todas as pessoas.
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1: Sete horas e 25 minutos.
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13: Agora 7h30, 7:30. 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
13: 7h31, quem tá participando agora? Alô, bom dia.
15: Cláudio, bom dia, que toca a música que ronca as cordionas do Manotaço.
13: Muito bem, esse aqui é o seu Jaciel Cordeiro. Ô, seu Jaciel Cordeiro, Bom dia, Cláudio. Estou ouvindo o seu programa, tá muito bom. Peço a música Dia de Chuva, oferecendo para um amigo Dário Bueno da Invernada, assim no Sabiá da Vila Feliz. Valeu, Sabiá. E aqui temos o Nelson. Nelson, bom dia.
3: Bom dia, bom dia. Aqui é o nosso time do Porto Alegre. Hoje eu queria pedir a música Castração a Pialo e oferecer para toda a minha família Psibes e também a família Rosário. Tchau, obrigado.
13: Tchau, obrigado você. Bom dia, Elizabeth, pedindo a música Amor de Rodeio para nós, né? O pessoal aí de Invernada, o pessoal, a família aí da Elizabeth. Agora são 7:32. Então, dia de chuva está acontecendo hoje, né? Então vamos com a música do Walter Moraes, Dia de Chuva.

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1: 7:37. 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

passado, então, com essa música aí, Castração a Pialo, do Grupo Gordiona, a gente vai encerrando aqui a minha participação. Vem aí, Talento Notícias, dentro de instantes. Nosso muito obrigado a você que esteve acompanhando a gente no programa aqui. E logo mais às 13 horas estou de volta também aqui no programa do DJ. Um abraço, gente, um bom dia e

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1: 7:54.
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0: Começando a nossa quinta-feira em Rio Azul, neste momento o céu parcialmente nublado aqui na cidade, e de acordo com previsão do CIMEPAR para hoje, gente, nós devemos seguir com o tempo com períodos de céu totalmente nublado, períodos de céu com o sol entre nuvens, tá? Mas a princípio a tendência é que a gente fique com o tempo mais fechado, mais nublado hoje. A máxima na casa dos 17 graus, neste momento a temperatura em 13. Amanhã, sexta-feira, tem mais chuva prevista, gente. Amanhã são 19 milímetros esperados, mínima de 8 graus, a máxima 16. Aí no sábado não deve chover. Sábado, por enquanto, a previsão, sol com muitas nuvens, a princípio sem chuva. Aí no domingo tem previsão de pancadas com 6,2 milímetros, tá? Então no sábado não chove, mas no domingo há possibilidade de termos pancadas de chuva. A princípio são 6,2 milímetros. Essa é a previsão atualizada pelo CIMEPAR. Lembrando que essa previsão ainda pode mudar e a gente vai trazendo as atualizações para você com o passar dos dias. Bom dia para você que está sintonizado na programação. Você pode participar, enviar a sua mensagem, contar de onde está nos ouvindo. E vamos agora diretamente a Curitiba com Jomar Valença, que sempre traz os destaques do Paraná pra gente. Jomar, bom dia, me conta como que tá o tempo aí na capital paranaense.
1: Alô, alô, muito bom dia, Thaís Vieira, bom dia a toda a equipe que faz o Talento Notícias, primeira edição. Bom dia a você em Rio Azul e toda a região, pela 97.9. Quinta-feira, 11 de junho, estamos com um tempo instável nesse momento, uma garoazinha, pouquinho mais que uma garoazinha, digamos uma chuva leve. 14 graus a temperatura, 20 a máxima prevista para a tarde de hoje. E as obras de restauração da PRC 280 entre Pato Branco e Clevelândia, no sudoeste do Paraná, seguem em ritmo acelerado e já ultrapassam 60% de execução. A rodovia recebe pavimento de concreto pela técnica de white topping, que aumenta a durabilidade da pista e reduz a necessidade de manutenção. O investimento é de 180,9 milhões de reais. O governo federal vai encaminhar ao Conselho Nacional de Política Energética uma proposta para aumentar de 30% para 32% a mistura de etanol na gasolina. Segundo o Ministério de Minas e Energia, a medida pode reduzir a importação de gasolina, fortalecer a segurança energética do país e ajudar a conter os preços dos combustíveis. Com a previsão de 20 graus para a tarde de hoje em Curitiba, Jomar Valença com as informações da rede AERP. Ótima quinta-feira a todos.
0: Muito obrigada pelas suas informações, Jomar. Jomar comentou aí dessa garoa, essa chuvinha bem leve na nossa capital paranaense. Pois é, Jomar, aqui em Rio Azul, neste momento, não temos ocorrência aqui na cidade, pelo menos não temos chuva neste momento, não temos chuva, nem garoa, de acordo com o CIMEPAR. A princípio, ao longo de hoje, não é mais para ter chuva ao longo do dia, viu, gente? A máxima, como eu disse, na casa dos 17, neste momento, temperatura em 13. Aí amanhã, sexta-feira, amanhã, sim, tem previsão de mais chuva, 19 milímetros, chuva que já deve começar durante o início da madrugada, tá? E essa chuva aí cai ao longo da manhã e o comecinho da tarde dessa sexta-feira. Pois é, e mais etanol na gasolina. Será que a mistura agride o motor? Quem traz esse tema pra gente é o repórter Alan Barbosa.
2: O Conselho Nacional de Política Energética vai avaliar em 15 dias se autoriza um aumento na mistura de etanol na gasolina. A medida atende demanda do setor sucroalcooleiro e vai ao encontro de duas questões importantes: a diminuição de emissão de poluentes pelos veículos e a redução dos impactos do aumento do petróleo no mercado internacional. Atualmente, a mistura de etanol anidro na gasolina é de 30% e a proposta é aumentar para 32%. A expectativa é de que o acréscimo reflita em preço menor na bomba para os consumidores. Engenheiro automotivo Denis Marum explica que a mistura não traz risco para os veículos porque os motores se adaptam rapidamente.
3: Porque os motores flex foram projetados para absorver bem essa mistura, né? Existe um sistema dentro do carro, né? Através do módulo da injeção eletrônica, que faz o controle, que a gente chama de a mistura estequiométrica, né? Que é a quantidade de combustível para uma determinada quantidade de ar. Quando você mistura os dois combustíveis, esse sistema se autorregula para dizer, naquela proporção de gasolina e álcool, quanto tem que ser injetado dentro da câmara de combustão para fazer uma queima completa. Que nós falamos, né? O que é uma queima completa? É uma queima total do combustível, permitindo assim que a gente coloque através do escapamento menos quantidade de poluentes.
2: De acordo com Denis Marum, o carro não diminui o desempenho por conta do acréscimo de álcool na gasolina, porque o sistema automotivo também se adapta em relação a isso. O engenheiro dá uma dica importante para os motoristas preocupados com a durabilidade do motor do veículo. A cada 4 tanques de álcool, encher uma vez o tanque com gasolina e vice-versa.
3: Quando você faz 4 tanques de um e um tanque do outro, o grande benefício é você limpar. Por quê? O álcool limpa a sujeira da gasolina e a gasolina limpa a sujeira do álcool. Então as impurezas que ambos os combustíveis vêm das refinadoras com essa impureza, quando a explosão no motor, essa impureza fica uma crosta, fica uma impregnada ali na câmara de combustão. Então quando você altera esse combustível, você limpa tudo isso, limpa os bicos e evita aquela famosa limpeza de bicos nas revisões, que geralmente o pessoal quer fazer a limpeza de bico, né?
2: Danoso mesmo para o motor é o combustível adulterado. Para tentar fugir de armadilhas, a dica é procurar postos confiáveis e desconfiar de preços muito convidativos em relação aos praticados pela concorrência. Agência Rádio Web de Brasília, Alan Barbosa.
0: Vale aquela frase, né, gente? Quando a esmola é demais, o santo desconfia. 8:04 agora.

Olha, aqui em Rio Azul, ontem a Polícia Militar atendeu a uma ocorrência de ameaça no bairro Vila Feliz. A vítima relatou à polícia que no dia anterior, no último dia 9, foi tirar satisfações com um adolescente que havia agredido seu filho dias antes. Aí, durante a discussão, o jovem ameaçou o solicitante, afirmando que pegaria uma arma para, abre aspas, acabar com ele, fecha aspas. Aí ontem, então, o autor teria voltado a passar em frente à residência da vítima. O homem optou, então, por registrar um boletim de ocorrência e daí ele recebeu as orientações sobre os prazos para dar continuidade junto à Polícia Civil. Então, essa foi a situação registrada pela Polícia Militar em Rio Azul, essa ameaça feita por um adolescente na Vila Feliz. Já em Irati, uma operação contra o tráfico resultou em correria e descarga de entorpecentes e duas prisões no Jardim Planalto. Olha, uma operação policial para combater o tráfico de drogas no bairro Jardim Planalto, em Irati, terminou então com duas pessoas detidas por volta das 3h55 da tarde dessa última quarta-feira. O local já havia sido alvo de uma ação anterior e vizinhos denunciavam que o comércio de entorpecentes havia retornado. Policiais flagraram o momento em que uma venda era feita no portão da casa. O comprador foi abordado e flagrado com uma pedra de crack, confessando onde havia adquirido. Ao notar a chegada da Polícia Militar pelas câmeras de segurança, uma pessoa dentro da casa correu e deu descarga no banheiro para tentar sumir com as drogas. No ingresso tático, os policiais acharam resquícios de crack no vaso, além de outras pedras da mesma substância e uma porção de maconha. Foram apreendidos dinheiro, celulares, câmeras, monitor e papel alumínio. Os envolvidos foram levados para exames e apresentados na delegacia.

0: Chamo agora o repórter Yuri Hudson. Olha, a redução da maioridade penal para 16 anos avança na Câmara. Confira agora a reportagem.
1: A Comissão de Constituição e Justiça da Câmara aprovou a admissibilidade da proposta que reduz a maioridade penal de 18 para 16 anos. O texto recebeu 44 votos favoráveis e 18 contrários e agora segue para uma comissão especial antes de ser analisado no plenário da Casa. A proposta permite que jovens de 16 anos e 17 anos passem a responder criminalmente como adultos. O relator da matéria, deputado Coronel Assis, retirou do texto mudanças relacionadas à maioridade civil e aos direitos políticos para concentrar a discussão apenas na responsabilização penal. Ao defender a proposta, Coronel Assis afirmou que a aprovação atende a um sentimento da população.
2: Representantes do povo não querem fazer a vontade do povo. Qual que é a lógica? A lógica do sentimento, né? De clamar por justiça que a pessoa tem em ter um ente querido sendo vítima de homicídio por uma pessoa de 18, 19 anos ou uma pessoa de 17 ou 16 anos.
1: Atualmente, adolescentes que cometem infrações graves são submetidos às medidas socioeducativas previstas no Estatuto da Criança e do Adolescente, incluindo internação por no máximo 3 anos. A proposta, no entanto, enfrenta resistência de partidos da esquerda. Parlamentares contrários à mudança argumentam que a redução da maioridade penal não resolve os problemas da segurança pública, como pontua o petista Tadeu Venere.
3: A população pede muitas vezes que o Congresso e aqueles que roubam aqui dentro, inclusive no Congresso, também sejam presos e nem por isso são presos. A população pede que nós não tenhamos mais emenda parlamentar, que o povo quer, nessa hora não vale.
1: O deputado Mendonça Filho lembrou que a Câmara já aprovou uma proposta semelhante anos atrás, mas que o texto acabou arquivado no Senado.
4: E eu, mais uma vez, defendo a PEC da redução da maioridade penal e, infelizmente, boa parte do exercício do comando dessas organizações criminosas se faz, inclusive, com aliciamento de menores de 18 anos.
1: A aprovação na CCJ representa apenas a primeira etapa da tramitação. A proposta ainda precisa passar por uma comissão especial antes de ir para o plenário da Casa. Agência Rádio Web de Brasília, Yuri Hudson.
0: E você, ouvinte, qual a sua opinião? Você é a favor ou contra a redução da maioridade penal para 16 anos? Você pode participar, enviar a sua opinião, mandar a sua participação aqui no 999-19-9752. Bom dia para o nosso ouvinte, o José Valenga, que está na sintonia, sempre com a gente todos os dias, né, José? Obrigada pela sua companhia. Um abraço também para Mariana. Mariana disse que está em casa acompanhando as notícias. Obrigada pela sua sintonia. O intervalo é rápido e eu volto já com mais notícias da nossa região. Música.

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5: 8:13.
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9: Olha, em Irati, após denúncia anônima e vigilância policial, as equipes confirmaram uma movimentação típica de tráfico em uma residência. Um usuário foi abordado ao sair do local com uma porção de crack e confirmou a compra. Na abordagem ao imóvel, um suspeito tentou se desfazer das drogas. Na casa foram apreendidos maconha, um pé da planta, resquícios de ilícitos, dinheiro, celulares, embalagens e uma arma de fabricação artesanal. Durante os desdobramentos, em outra residência autorizada, a polícia militar localizou e recuperou objetos que haviam sido furtados em uma ocorrência anterior. Outros suspeitos de ocultação foram abordados e todos os envolvidos foram encaminhados à Delegacia de Polícia Civil. Olha, a polícia militar foi acionada para atender uma colisão frontal na rodovia 364 em Irati, causada por uma ultrapassagem indevida. Não houve feridos, mas o motorista causador fugiu do local. O carro foi localizado por testemunhas perto de uma mata no bairro Lagoa. Ao ver os policiais, o condutor demonstrou nervosismo, fez ligações e correu para o matagal, não sendo encontrado. Pouco depois, um homem apareceu se dizendo responsável pelo veículo. Ele alegou que o carro era alugado de um terceiro e que havia emprestado para um amigo viajar para buscar drogas em troca de pagamento. Devido a contradições no relato, o homem teve o celular apreendido e foi levado algemado para a segurança da equipe até a delegacia da Polícia Civil para prestar mais esclarecimentos. Nenhuma droga foi achada dentro do carro.

8:16 agora. Olha, em Inácio Martins, um homem embriagado ameaçou matar o ex-sogro em emboscada na área rural, gente. Uma situação de ameaça mobilizou a polícia militar. Às 3:40 da tarde de ontem, na localidade de Governador Ribas, área rural que pertence ao atendimento da região. A vítima relatou que seus filhos possuíam uma medida protetiva contra um homem que é atual companheiro da mãe das crianças e ex-esposa da vítima, mas que a validade do documento havia expirado na última sexta-feira. O suspeito foi até a casa da vítima em uma caminhonete cinza, visivelmente embriagado e muito exaltado, exigindo que a medida não fosse renovada. Ele ameaçou o homem de morte e afirmou que faria uma emboscada para matá-lo. Toda a ação foi gravada por familiares. As crianças estavam na escola no momento dessa situação. A polícia militar fez buscas, mas até o fechamento do boletim não achou o autor.

0: Bom dia para quem está participando aqui com a gente. Bom dia para a nossa ouvinte, a Sandra Cordeiro. Um abraço também para Antonina, confirmando a sua audiência. E bom dia para quem está aqui participando, enviando áudio.
1: Bom dia, Thaís. Tudo bem? Tudo tranquilo?
0: Tudo ótimo.
1: Parabéns pelo teu programa aí. Estamos na escuta aí. O Nelson Chibre do Porto Soares, beleza?
0: Que bom, Nelson. Um abraço para você. É o Nelson Pichibes lá do Porto Soares, sintonizado com a gente. Obrigada pelo carinho de sempre, Nelson. Também um abraço para nossa ouvinte Elizabeth, que está na escuta. E para Laureci Lima de Malé. Temos muitos ouvintes aí em Malé acompanhando. Um abraço então para Laureci Lima. Um abraço também para nossa ouvinte, a Lídia, já confirmando a audiência cedinho por aqui.
2: Indicadores Agropecuários, com Diego Brião. Soja.
3: Os contratos futuros de soja com vencimento em maio registraram elevação nos Estados Unidos na sexta-feira. Na Bolsa de Chicago, a cotação era de US$ 11,94 por bushel ao final do dia. Valor no mercado físico no Brasil por saca de 60 quilos. Estado do Mato Grosso, cidade de Rondonópolis, R$ 109,80. Paraná, Marechal Cândido Rondon, R$ 110. Bahia, Luiz Eduardo Magalhães, R$ 111. E Rio Grande do Sul, não me toque, R$ 112 por saca de 60 quilos.
2: Milho.
3: Valores no mercado físico, por saca de 60 quilos. Paraná, Ubiratã, R$ 53,00, valor em estabilidade na comparação com a cotação anterior. Mato Grosso, Sorriso, R$ 43,70, em queda. E Goiás, Jataí, R$ 55,00, em estabilidade.
2: Boi gordo.
3: Em São Paulo, na B3, os contratos com vencimento em maio eram negociados ao final da sexta a R$ 341,70 por arroba. Houve elevação de 0,49% no dia. Boi à vista, Mato Grosso, Rondonópolis, R$ 346 por arroba.
2: Café.
3: Os contratos futuros de café arábica com entrega prevista para maio terminaram a sexta-feira em Nova York, nos Estados Unidos, em queda. A cotação era, ao final do dia, de R$ 1.877,75 por saca de 60 quilos. No Brasil, na B3, os contratos futuros de café arábica com entrega prevista para maio apresentaram estabilidade, com cotação de US$ 370 por saca de 60 quilos. Valor no mercado físico do café arábica, tipo 6, por saca de 60 quilos. Minas Gerais, Varginha, R$ 1.790. Bahia, região oeste, R$ 1.670. E São Paulo, Franca, R$ 1.750.
2: Algodão.
3: Valor do algodão em pluma, por arroba. Mato Grosso, Sorriso, R$ 129,83. Valor em elevação na comparação com a cotação anterior. E Bahia, região oeste, R$ 135,00, também em elevação.
2: Trigo.
3: Valor no mercado físico do trigo por saca de 60 quilos. Paraná, Marechal Cândido Rondon, R$ 66,00, em estabilidade. E Rio Grande do Sul, Nonoai, R$ 64,00, também em estabilidade.
2: Arroz.
3: Valores no mercado físico, Bahia, região oeste, R$ 78,50 por saca de 60 quilos, em estabilidade. E Rio Grande do Sul, média estadual, R$ 60,00 por saca de 50 quilos, em queda.
2: Indicadores Agropecuários com Diego Brião, produção Agência Rádio Web.
0: E lembrando aos agricultores que hoje continua o calendário da coleta, né? A entrega das embalagens de agrotóxicos. E hoje, dia 11, atenção, agora pela manhã, a entrega acontece no Cerro Azul, das 9 às 11 horas. Então, atenção, daqui a pouquinho, a partir das 9 horas até às 11, tem a entrega das embalagens de agrotóxicos em Cerro Azul. Já após o almoço, das 13 às 15 horas, será no Pinhalzinho, tá? Então, das 13 às 15 horas, no Pinhalzinho. Atenção a essas duas comunidades, aos agricultores produtores dessas duas comunidades, agora pela manhã, das 9 às 11, Cerro Azul, e das 13 às 15 horas, Pinhalzinho, hoje, dia 11. Aí a próxima comunidade, gente, a próxima coleta será em Faxinal de São Pedro, no dia 17 de junho, tá? Então, será no próximo dia 17 de junho, no Faxinal de São Pedro, das 9 até as 15 horas. E um comércio foi alvo de furto qualificado e vandalismo na Vila São João, em Irati. Esse estabelecimento comercial, que fica no bairro Vila São João, foi alvo de criminosos durante a madrugada. O proprietário acionou a polícia militar ontem à tarde, então às 3 horas dessa última quarta-feira, após constatar o furto de uma bateria, um rádio e um aparelho multimídia. Os invasores também vandalizaram o local, danificando cabos de bateria de outros veículos e uma mangueira de água. A vítima foi orientada a seguir com os trâmites legais. Em Fernandes Pinheiro, criminosos arrombaram um portão e furtaram 6 metros cúbicos de madeira. Gente, a PM atendeu essa ocorrência de furto qualificado em Fernandes Pinheiro, onde a vítima relatou que passou um período viajando e, ao retornar, encontrou o cadeado do portão do seu terreno arrombado. No local, foram levados cerca de 6 metros cúbicos de madeira beneficiada. Imagens de câmeras de monitoramento confirmaram que o crime ocorreu em dias anteriores. A vítima foi orientada a levar essas gravações até a Polícia Civil para ajudar na identificação dos autores. Em Bituva, uma discussão em um comércio termina com agressão e capotamento de veículo em terreno baldio. Por volta das 10 horas da noite de ontem, a polícia foi acionada para conter uma briga em um comércio que fica na área central de Imbituva, onde haveria um homem armado. Quando os policiais chegaram, os envolvidos já tinham saído. Em busca na região, a equipe encontrou um carro capotado em um terreno baldio que estaria envolvido na confusão. O veículo foi liberado para o responsável. Mais tarde, a vítima foi até a sede da Polícia Militar e relatou ter sido agredida durante uma discussão no comércio, sofrendo ferimentos. Disse também que o agressor tentou atropelá-la com o carro antes de fugir. O suspeito não foi localizado.

0: E agora, atenção, você que procura por emprego. Há vagas disponíveis através da Agência do Trabalhador de Rio Azul. Tem vaga para ajudante de obras, auxiliar de linha de produção, auxiliar de produção, auxiliar de produção em madeira, auxiliar de mecânico industrial, carpinteiro, mecânico industrial, mecânico profissional de automóveis, motorista de caminhão, operador de loja, tem motorista, entregador de gás, vaga também para operador de escavadeira, pedreiro, serviços gerais e marceneiro, tá? Então temos algumas vagas novas que estão abertas através da Agência do Trabalhador de Rio Azul. Se você tem interesse, pode levar o currículo na agência, que fica na rua Coronel Hortêncio Martins de Melo, número 301, no centro aqui de Rio Azul, ali em frente ao Martins Supermercados Matriz, tá? Bem facinho de achar, então em frente ali ao Mercado Martins Matriz, você encontra a Agência do Trabalhador de Rio Azul. Lembrando que é super importante você não esquecer de colocar no seu currículo a vaga pretendida, tá? Então não esqueça de incluir a vaga pretendida. Também o currículo tem que conter foto, o telefone, tá? Então você, candidato, precisa colocar, né, os seus dados pessoais, colocar o seu telefone e não esquecer de informar a vaga pretendida. Se você, de repente, não tem tempo de passar presencialmente ali na agência para deixar o seu currículo, também pode enviar pelo seguinte WhatsApp, é o 42-3132-6892, ou ainda pelo e-mail agriozul@trabalho.pr.gov.br. Vou repetir o e-mail agriozul@trabalho.pr.gov.br.
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1: Olha, a Polícia Militar também atendeu uma situação em Imbituva, onde uma ciclista acabou batendo em um ônibus e ficando ferida. Gente, esse acidente foi registrado no comecinho da manhã de ontem em Imbituva. Uma ciclista acabou perdendo o controle da bicicleta após os freios falharem em uma descida. Ao tentar passar pelo corredor entre um caminhão estacionado e um ônibus que transitava pela via, ela acabou colidindo na lateral do ônibus e caiu. A mulher sofreu ferimentos no rosto, também quebra de dentes. Ela foi socorrida e levada ao hospital. O motorista do ônibus parou para prestar socorro e um boletim de trânsito foi confeccionado. Vamos falar agora de saúde. Thaisa Estivanin fala sobre o lipedema. Você sabe o que é o lipedema, gente? Lipedema é uma doença que pode ser confundida com obesidade e celulite. Confira agora.
2: Olá e sejam bem-vindos ao nosso programa Saúde em Dia de hoje. Você talvez já tenha ouvido falar do lipedema, uma doença crônica do tecido adiposo. Ela afeta principalmente mulheres e é caracterizada pelo acúmulo desproporcional de gordura nas pernas e braços. A patologia, apesar de comum, ainda é pouco diagnosticada e costuma ser confundida com obesidade ou celulite. A falta de tratamento adequado prolonga o sofrimento das pacientes. Segundo a cirurgiã vascular Natácia Domingues, uma das principais características do lipedema é o padrão desigual de distribuição da gordura. Enquanto a parte superior do corpo pode permanecer relativamente fina, pernas e quadris apresentam aumento de volume resistente a dietas e exercícios físicos. Ainda não existe um exame que feche o diagnóstico de lipedema.
3: Não falava-se tanto desse diagnóstico. Então, eu ia ao médico, porque elas têm sintomas, têm dor, têm peso, têm cansaço, têm inchaço. E tenta perder aquela gordura e nada resolve. Até começa a ter uma alteração estrutural no corpo, mas aquela gordura fica ali acumulada. O tratamento é diferente do que só uma restrição calórica, com acompanhamento especializado mesmo. Vai, faz exame e não tem nada de alterado. Então, fica aquela coisa assim, né? Coisa da sua cabeça. Ah, você é assim mesmo.
2: Além do aspecto estético, a condição costuma provocar sintomas físicos como dor, sensação de peso, inchaço, cansaço e sensibilidade ao toque. Hematomas espontâneos também são comuns. O diagnóstico clínico depende da avaliação de um profissional com experiência na doença. Ainda assim, há grande desconhecimento, inclusive entre os próprios médicos.
3: Não dá para fazer um ultrassom, uma tomografia. Tem alguns exames que nos auxiliam, nos direcionam, mas não dá para fechar o diagnóstico de lipedema. Então, é aquela mulher que é frustrada, vai no médico e não é só na população geral. Pelos próprios colegas médicos, tem essa dificuldade diagnóstica.
2: A origem do lipedema envolve fatores genéticos e hormonais. A estimativa é de que cerca de 12% das mulheres possam apresentar algum grau da doença. A puberdade, a gravidez e a menopausa são descritas como possíveis gatilhos para o agravamento dos sintomas.
3: Quando que vai ser o gatilho para piorar esses sintomas ou essa aparência? Fases da vida da mulher que tem oscilação hormonal. Quando entra na menarca, ali na primeira menstruação, quando ela fica grávida, quando entra na menopausa.
2: O quadro pode estar associado a outras condições, como varizes, que estão presentes em cerca de metade das pacientes, mas nem sempre há comprometimento vascular. O tratamento visa controlar a doença e melhorar a qualidade de vida. Ter alimentação equilibrada, com restrição de alimentos considerados inflamatórios, como açúcar, álcool, ultraprocessados e, em alguns casos, glúten, ajuda a diminuir os sintomas. A prática de atividade física também é recomendada, principalmente exercícios de baixo impacto, como hidroginástica, natação e caminhada na água.
3: Muitas mulheres chegam buscando, por exemplo,

0: sem ter que fazer uma cirurgia. E hoje os plásticos também, eles concordam com isso, que a gente tem que desinflamar essa gordura primeiro.
1: A fisioterapia com técnicas específicas de drenagem linfática pode contribuir para aliviar o mal-estar. O uso de meias ou roupas de compressão, vitaminas e terapias também ajuda a controlar o desconforto e a dor. O uso de canetas emagrecedoras vem sendo alvo de estudos contra o lipedema, mas ainda não há indicação formal. Outra preocupação dos profissionais é a falta de informação. Ela abre espaço para tratamentos sem comprovação científica e promessa de resultados rápidos. A especialista alerta para a importância de acompanhamento médico e cautela com soluções milagrosas que são divulgadas nas redes e na internet. Para muitas pacientes, a obtenção de um diagnóstico já representa um alívio.
0: Tem muito esse desconforto estético, tem a vergonha das mulheres, é uma doença, isso evolui, então isso tem um contexto inflamatório. E essa gordura doente, além de prejudicar a qualidade de vida dela, pode ter alterações ali articulares e de mobilidade. É muito importante a gente tratar por isso.
1: Você ouviu Saúde em Dia, obrigada pela audiência, até a próxima semana. De Paris, Thaís Estivanin, da Rádio França Internacional, especial para a agência Rádio Web.
2: Por isso é importante, né, a gente sempre acompanhar, ter acompanhamento com um especialista, procurar um especialista para identificar, né, a identificação do lipedema, como você pode perceber na reportagem, ela não é tão simples assim. Infelizmente, muitas pessoas, muitas mulheres convivem com o lipedema, né, passam por esses desconfortos que o lipedema causa, mas nem sabem que tem o lipedema. Por isso, né, se você identificou algum desses sinais, dessas características da reportagem, né, e você sofre com isso, é interessante que você busque um especialista, né, para tentar identificar, né, e também receber as orientações. Intervalo e eu volto já já.
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2: 8:42.
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5: Hoje, Diego Brião traz mais um Estação História, que fala sobre o acidente nuclear de Chernobyl, que completa 40 anos.
6: Um marco dos acidentes nucleares. Isto foi o que aconteceu no norte da atual Ucrânia em abril de 1986. O episódio ficou conhecido como o acidente de Chernobyl. Eu sou o jornalista Diego Brião e o Estação História é uma produção RWCast, que é a central de podcasts do grupo Rádio Web. Te convido para, a partir de agora, recordarmos o acidente nuclear ocorrido na cidade de Pripyat em 1986. A usina onde ocorreu o acidente ficava situada no município de Pripyat, próximo à cidade de Chernobyl, no norte da atual Ucrânia, perto da fronteira com Belarus. O acidente no reator de número 4 da usina de Chernobyl aconteceu na madrugada do dia 26 de abril do ano de 1986. A quantidade de vítimas e os impactos causados pela radiação foram amplos, cerca de 155 mil quilômetros quadrados dos territórios atuais de Belarus, Ucrânia e Rússia foram afetados. Mais de 8 milhões de pessoas sofreram, de alguma forma, impactos da radiação.
7: As vítimas acabam sendo um pouco discutidas, como que se enquadra vítima, não se enquadra vítima, mas houve duas pessoas que morreram por conta da explosão, então quase que imediatamente. Teve uma pessoa que morreu de queimadura e 28 pessoas ali morreram por conta da exposição à radiação. Teve muita gente que estava envolvida no controle dos danos por conta das explosões. Eles estimam ali cerca de 60 pessoas já imediatamente, né, tentando controlar fogo, essas coisas. E ali algumas pessoas também, eles estimam que cerca de 100 pessoas tiveram síndrome aguda da radiação.
8: Edilaine Honório da Silva, professora doutora do Departamento de Física Nuclear do Instituto de Física da Universidade de São Paulo, USP, concedeu a entrevista ao Estação História.
6: A origem do acidente de Chernobyl.
7: Acidentes, eles sempre acontecem por uma soma de fatores, né? Acidente, seja um acidente de avião, qualquer coisa assim, é sempre uma soma de fatores que vão acontecendo. Então foi uma série de erros que acabou levando a essas explosões. Tinha um teste programado para aquela noite e para fazer esse teste a potência do reator tinha que estar num certo nível, só que ela estava muito mais baixa. Teve um pouco de problema de comunicação também entre as equipes de segurança, as equipes que estavam querendo fazer o teste. E quando eles finalmente puderam, né, teve alguns atrasos, porque como é uma usina de geração de energia, precisava prover essa energia ali para a população. E quando o teste finalmente foi começar, a potência do reator estava muito baixa. E aí eles começaram a tentar fazer essa potência subir, mas ela não subia da forma adequada. E aí eles começaram a tentar dar a volta assim para fazer essa potência subir. Então, dentro do reator existem alguns elementos, uns tubos assim, né, que controlam a reação nuclear. Aquele reator, para ele operar com segurança, ele precisava de pelo menos 15 desses elementos. Só que como eles queriam aumentar a potência, eles foram removendo e no fim só tinha 8. Então, esse foi um dos primeiros erros, né, que aconteceram.
6: Um fator foi determinante: o desligamento do sistema de resfriamento.
7: O reator, ele tá gerando calor ali, mas ele tem um sistema de resfriamento pela água. E aí, quando o teste finalmente começa, A água que vai entrar no reator, ela tá um pouquinho mais quente do que ela devia estar, porque ela vai resfriar, então ela tem que estar uma certa temperatura ali. Só como ela estava um pouquinho mais quente, ela acaba gerando vapor, e esse tipo de reator tinha um problema, que quanto mais vapor, mais potência tinha. E aí a potência começa, que eles queriam que subisse, mas ela começa a subir meio descontrolada. E ela sobe tão abruptamente que causa um dano no núcleo ali do reator, que acontece essas varetas, né, dos elementos combustíveis, elas acabam também estourando e gera mais vapor ainda, e aí a pressão sobe mais ainda. E aí acaba virando, é como se fosse uma panela de pressão, né? Se a gente fazendo uma analogia assim, se a gente tá cozinhando e aí a panela de pressão demora muito para pegar pressão, a gente vai aumentando fogo, chega uma hora que a pressão tá muito alta, a gente quer abaixar o fogo, mas não consegue chegar perto porque já tá muito quente. Então teve a primeira explosão, e aí por conta dessa primeira explosão do vapor que tava lá dentro, dessa pressão muito grande, acaba havendo reações químicas também dos elementos que estavam presentes no vapor, e tem uma segunda explosão.
6: No momento do acidente de Chernobyl, a região vivia os últimos anos de União Soviética. O bloco, vale lembrar, viria a se dissolver em dezembro de 1991, ou seja, pouco mais de 5 anos depois da ocorrência nuclear.
7: A região era predominantemente agrícola, e o tipo de solo que tem naquela região, ele acaba facilitando um pouco a absorção dos elementos radioativos. A gente tem até hoje estudos de como a radiação, ela é transportada através de todos os meios materiais, mas nesse caso, né, através do solo, justamente para a gente poder entender como a gente pode armazenar e enfim. E o solo de lá, a gente sabe que ele facilita um pouco essa absorção desses elementos radioativos, o que acabou um pouco, se a gente for pensar que eram comunidades que dependiam ali do solo para plantar, enfim, né, poder... Isso não é tão antigo, são 40 anos só, mas ainda assim, a gente sabe que essas comunidades precisam plantar os seus alimentos. Então acabou gerando até uma certa insegurança alimentar, porque aí os alimentos já não eram mais próprios para o consumo, né? Teve um problema também de contaminação de leite, porque as vacas ali se alimentavam na grama, enfim. Também teve a evacuação, né? Uma das coisas principais que... Porque quando a gente fala de Chernobyl, a gente sempre pensa na radiação, que é uma coisa de fato muito impactante, mas provavelmente o impacto, e aí não é uma fala muito científica, mas fazer pessoal, a gente imagina você tá vivendo e de repente você é realocado, você tem que sair de onde você tá. A gente vê, né, no Brasil, quando acontece enchentes, esses deslizamentos de terra, a gente vê como isso causa um impacto social e psicológico, e foi exatamente o que aconteceu também, né? Então a gente tem uma estimativa de que 100 mil pessoas foram evacuadas ainda em 86, e aí nos anos seguintes, mais 200 mil pessoas também precisaram ser realocadas. E a gente tem uma área ali de exclusão, de onde fica o reator, que tem um raio ali de mais ou menos 30 quilômetros, e as pessoas não puderam voltar, né, para a casa delas, para as coisas delas, então isso de fato gera um impacto social muito grande.
6: Origens das informações utilizadas ao longo desta edição: Organização das Nações Unidas, ONU, Governo da Ucrânia, além da entrevista concedida pela professora Edilaine Honório da Silva, da USP. Edição Mário Melo, produção e reportagem Diego Brião.
5: Obrigada pela sua companhia. Daqui a pouquinho a gente se encontra no Interligados.
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0: 9:01.
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0: uma taça de vinho. Olha, um grupo de profissionais reuniu-se para visitar seu antigo professor. Logo estavam todos se queixando sobre o estresse na vida em geral. Foi aí então que o professor perguntou se gostariam de um vinho. Foi para a cozinha e voltou com o melhor vinho da sua adega e uma variedade de taças. Algumas simples e baratas, outras decoradas, caras e bem exóticas. Então ele pediu que escolhessem a taça que quisessem e se servissem de um pouco de vinho. Depois que todos tinham feito a sua escolha, o mestre, com muita paciência e calma, conversou com o grupo. E ele disse o seguinte: como puderam notar, as mais belas taças foram as primeiras a serem escolhidas. E as mais simples, elas ficaram por último. Isso é natural, porque todos querem o melhor para si mesmos. Mas essa é a causa de tanto estresse. Ele continuou dizendo que nenhuma daquelas taças acrescentou qualidade ao vinho. O vinho continuava sendo o mesmo. O recipiente apenas disfarça ou mostra a bebida. O que vocês deveriam querer era o vinho, e não a taça. Mas de forma instintiva quiseram pegar as melhores. Então, imediatamente, eles começaram a olhar para as taças uns dos outros. E o mestre continuou dizendo: a vida é o vinho. Trabalho, dinheiro, status, popularidade, beleza, relacionamentos, entre outros. Tudo isso são apenas recipientes que dão forma e suporte à vida. O tipo de taça que temos não pode definir nem alterar a qualidade da vida que recebemos. Muitas vezes nos concentramos apenas em escolher a melhor taça, esquecendo-se de apreciar o vinho. E essa breve história, querido ouvinte, é para você fazer, para você pensar um pouquinho, para você se fazer pensar um pouquinho. Lembre-se dessa história sempre do professor que colocou várias taças à disposição. Colocou as simplesinhas, aquelas mais baratas e também aquelas bem caras, as decoradas, as exóticas, diferentes. E deixou à disposição para que cada um escolhesse a taça que quisesse. As mais bonitas, as mais belas, sim, foram as primeiras a serem escolhidas e isso é normal. É natural que isso aconteça, porque a gente sempre quer o melhor pra gente. É natural, a gente sempre quer o melhor pra nós mesmos. É ou não é? Só que às vezes isso também é a causa de tanto estresse. Porque a taça, na verdade, ela não vai alterar a qualidade do vinho. O recipiente vai apenas disfarçar ou mostrar a beleza da bebida. Pense sobre isso. A vida é o vinho. E o tipo de taça que temos não pode definir nem alterar a qualidade da vida que recebemos. E muitas vezes nós ficamos focados, querido ouvinte, apenas em escolher a melhor taça, esquecendo-se de apreciar o vinho. Então que hoje você se concentre mais em apreciar o vinho, ao invés de perder tanto tempo assim escolhendo a mais bela taça, a melhor, a mais cara, a mais exótica, a mais decorada. Mas que você lembre-se que o que é mais importante é o vinho. Nesse caso, a sua vida. Reflita e que você tenha um ótimo dia.
1: Yeah.
0: Bora, né, gente? Bora. Quinta-feira, dia 11 de junho já, gente. Bom dia pra você. Obrigada pela sua companhia sempre, sintonizando desde cedinho por aqui na programação. Quem tá ligando o seu rádio agora, seja bem-vindo. Você que tá aí na nossa região, quem tá em Rebouças, Malé, nossos ouvintes também de São Mateus do Sul, Irati, Nath Martins, Imbituva, quem tá por aí na sintonia, me conta, participa. 999-19-9752. Você pode ficar à vontade, pedir sua música favorita, ajudar a gente a fazer a programação por aqui. E sabe, né? Hoje, quinta-feira, é dia do quê, hein? Você que é ouvinte de todos os dias já sabe, né? Você que é ouvinte de todos os dias sabe. Hoje é dia de matar a saudade, de relembrar e viajar lá pra trás, lá pro passado. Então já vai pensando, porque daqui a pouquinho tem TBT musical pra relembrar. Quanto isso, as mães atuais. Começamos com Guilherme Santiago e Ana Castela, 12:30. Mas agora é 9:10. Bom dia.

0: primeiro bloco concluído e já já você sabe, daqui a pouco tem TBT musical, a gente vai relembrar.
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5: Três da madruga. A gente trocou.

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0: É hora de TBT musical, vamos matar a saudade. Abração pro nosso ouvinte, o Sabiá da Vila Feliz. Querido, abração pra você, pessoal aí da Vila Feliz, obrigada pela sintonia. Ele diz que o programa tá muito bom. Também falou da mensagem aqui do dia que ele adora ouvir. Que bom, viu, Sabiá? Pra gente pensar, né? Refletir toda manhã sobre um tema. Abração também pro Paulo de Lai, o Paulo que indicou o primeiro sucesso, o primeiro grande sucesso do TBT Musical de hoje, o quadro em que a gente relembra as músicas mais antigas. Tem dois meninões lindos, fofuchos, brincando aí na sintonia aqui. Ai, gente, amo demais esses meus mini ouvintes. Abraços pro papai e pra mamãe, o Ariel, a Lucineia, que estão na sintonia lá em Malé. Já fizeram indicação também aqui. Daqui a pouquinho a gente mata a saudade juntinhos. Abraço também pro Rafael Schneider, que já fez indicação pra Zezé de Camargo e Luciano. Um abração pra você, Rafael. Com a gente também, um grande abraço pra Dona Joana. Dona Joana da Silva, lá da Vila Diva. Ela disse assim, ó, rode uma música com Joelma e Chimbinha. Ah, pra já, daqui a pouquinho, Dona Joana, a gente vai matar a saudade, então, de Calypso, né? Da época que Joelma e Chimbinha, né, tinham não só a parceria na música, mas também na vida, quando na época que eles ainda eram um casal. Daqui a pouquinho a gente mata a saudade. Abração também pro Moisés e pra Daiane, que pediram a música Foi Deus, oferecendo pros filhos o Nicolas Henrique, o David Gustavo e o pequeno Leonardo. Abração pra família Karpinski. E simbora, minha gente, sabe qual foi o grande sucesso que o Paulo de Lai indicou aqui pra gente? A gente vai matar a saudade, vai viajar no tempo e resgatar uma daquelas canções que apertam o peito de saudade e desenham um filme na nossa mente. Eu tô falando da música Fogão de Lenha, um dos maiores hinos da história da música sertaneja, lançada por Chitãozinho e Chororó no ano de 1987. Essa é aquela música que aperta o peito, que traz a imagem da mãe esperando na porta, o café quentinho, aquele fogão de lenha aceso, simbolizando, né, gente, o verdadeiro refúgio e o amor que nunca muda. Então prepare o coração, porque hoje é dia de reviver esse clássico de 1987 com vocês do nosso TBT. É hora de Chitãozinho e Chororó, Fogão de Lenha.
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0: E é claro, é hora de relembrar também o Tá Barato Tô Levando, Davi, bom dia.
1: Olá, Thaís, muito bom dia pra você, bom dia aos ouvintes da Talento FM, tudo bem por aí, tudo em ordem?
0: Tudo, e você?
1: É, tudo ótimo, graças a Deus, né? Hoje é o grande dia que inicia a Copa do Mundo, né, Thaís?
0: Pois é.
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1: ponto final.
0: Valeu, Thaís, obrigado e um excelente feriado pra todo mundo e vem aí a festona da Matriz, bora?
1: Vem, com certeza. Abraço, Davi, bom trabalho pra você, toda a equipe, sabe, né, gente, se tá barato, eu tô levando. Segue o TBT de hoje, indicação do Rafael Schneider, Vida, Viola e Violeiro, nas vozes de Zezé de Camargo e Luciano.

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3: Olha, nossa ouvinte, a dona Joana, indicou por aqui uma música, ela disse assim, ó, com Joelma e Chimbinha. Pois é, dona Joana, então a gente vai matar a saudade da banda Calypso aqui no TBT Musical, lá na época, né, que a Joelma e o Chimbinha eram parceiros não só na música, mas também, né, na vida como casal, né, hoje, eles estão separados, né? Já faz bastante tempo aí que eles já não são mais um casal, cada um seguiu a sua vida, né? Cada um seguiram caminhos separados na vida e também na música. E a gente vai viajar lá no tempo, lá pra trás então, com banda Calypso, Primeiro Amor.
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0: Como não amar quinta-feira, gente? A gente relembra, mata a saudade, viaja lá pro passado. Época boa, né? Abração pros nossos ouvintes que indicaram, pro Vilmar e também pra esposa dele, pessoal que tá semeando fumo sempre na luta. Obrigada pela companhia, gente. Eu volto após o Padre Reginaldo. Até mais.
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0: Cristo para sempre seja louvado. É quinta-feira, Feira Eucarística. E vamos juntos pedir e rezar: Jesus sacramentado, eu creio, eu espero, eu vos amo. E peço perdão para os que não creem, não esperam e não vos amam. Jesus Eucarístico, eu creio e professo a tua presença real na Eucaristia. Quero saudar a todos. Em plena novena de Santo Antônio, quarto dia. Santo Antônio, curai as feridas sentimentais. Repita comigo: Santo Antônio, curai as feridas da vida sentimental. Quero saudar a todos a partir da Rádio Evangelizar, de onde tudo começa. As rádios irmãs, cujos nomes cito neste momento. As muralhas não resistirão ao poder de meu Deus. Saúdo a você pela TV Evangelizar, sinal digital em todo o país, em várias cidades, canal aberto. Pelo YouTube, Padre Manzotti Oficial. 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Filhos amados, povo querido, iniciemos mergulhando na Trindade Santa. Em nome do Pai, do Filho e do Espírito Santo. Amém. Naquele tempo disse Jesus aos seus discípulos: em vosso caminho anunciai, o reino dos céus está próximo. Anunciai. O reino dos céus está próximo. E continua: curai os doentes, ressuscitai os mortos, purificai os leprosos, expulsai os demônios. De graça recebestes, de graça dai também vós. Não leveis ouro, nem prata, nem dinheiro nos vossos cintos, nem sacola para o caminho, nem duas túnicas, nem sandálias, nem bastão. Porque o operário tem direito ao seu sustento. Em qualquer cidade ou povoado onde entrardes, informai-vos para saber quem ali seja digno. Hospedai-vos com ele até a vossa partida. Ao entrardes numa casa, saudai-a. Se a casa for digna, desça sobre ela a vossa paz. Se não for digna, volte para vós a vossa paz. Anunciai que o reino de Deus está próximo. E eu vos anuncio, pelo evangelho de hoje, pelo rádio, pela TV, no meio da sua dor, em meio aos seus afazeres cotidianos em casa, ei, nas panelas, ei, na vassoura, ei, você que está dirigindo, ei, você que está numa fila de hospital, você que está numa cama, ao lado de um doente ou na cama doente, o reino dos céus está próximo. Próximo de você. E o Senhor dá sinais deste reino. Curai os doentes. Senhor, curai os doentes. Bem sabemos, Senhor, que é um dos sinais da presença do reino de Deus entre nós e da tua messianidade. Curai esses doentes que estão cansados de sofrer.
1: Que no nome
0: Curai os doentes que estão cansados de viver. Sim, esses dias alguém partilhava: eu estou cansado de viver. Senhor Deus, perscrute os corações, nas feridas mais profundas, naquelas que não são ditas, naquelas que não são aparentes. E faça, Senhor, uma cura com uma gota do seu preciosíssimo sangue. Derrame, Senhor, sobre os doentes do corpo, mas os enfermos na alma, aqueles, aquelas que estão se sentindo perdidos na vida, ressuscitai os mortos. E bem sabemos, Senhor, que há tanta força negativa que esgota a energia vital. Existem ralos da vida. Existem momentos que a pessoa viver é um peso. Então, Senhor, ajude esta pessoa. E neste momento, uma mulher se identifica. O Senhor está falando para mim. O Senhor está falando para mim, Padre. Que seja. Então, se você puder, olhe para uma imagem de um crucifixo que você tem em casa, uma imagem de um santo da sua particularidade, e diga: dai-me vontade de viver, Senhor. Restaurai minhas forças. Restaurai minhas energias. Restaurai minha alegria. Senhor, estanque o sangue da dor. A igreja vai proclamar o teu santo nome, Senhor. Purificai os leprosos. Purificai das feridas ocultas. Purificai, curai as feridas mais escondidas, aquelas que precisam ser revisitadas com a tua presença, Senhor. Ajude, favoreça, interceda, ó Nossa Senhora, São Pio de Pietrelcina, interceda, Santo Antônio. Os milagres vão surgir, os milagres já estão se manifestando. Diga você no seu coração: o Evangelho é para mim, e eu tomo posse dessa graça. Eu vou para o intervalo, eu volto já, volte comigo.
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0: 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Você tem uma história de amor? 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Conte-nos, o pessoal está reagindo. Eu quero saber a sua história. 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Também teremos muita música, brincadeiras com Manzotinho e, claro, oração ao Sagrado Coração de Jesus. Nós teremos como mote o monitoramento dos transmissores das RTVs. 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Bom, nós queremos monitorar, fazer este monitoramento. 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Luciana, que a paz de Jesus esteja com você.
1: Bom dia, padre, a paz de Jesus, a sua bênção.
0: Deus abençoe, Luciana. Você fala de onde?
1: Eu falo de Praia Grande, porém eu moro em São Vicente, por enquanto, né, padre?
0: Tá bom, Praia Grande, São Paulo, como é que você me acompanha?
1: Eu acompanho pela rádio no final de semana e durante a semana pelo YouTube.
0: Tá certo, sabemos que ali em Praia Grande nós temos a TV Evangelizar, canal 50.1. E convido todos que acompanham que procure sintonizar a televisão. Diga lá, Luciana.
1: Padre, eu quero contar um testemunho.
0: Por favor.
1: Mas antes disso, eu preciso contar só um resumo de tudo até chegar no meu testemunho.
0: Por favor.
1: Tá? Eu sou casada há 28 anos. Eu tinha uma filha de 22 anos e é minha única filha, e eu perdi ela pro linfoma.
0: Meus sentimentos por isso.
1: Faz um ano, dia 24 de abril desse ano, fez um ano que eu devolvi a minha filha para Deus. Eu falo assim porque eu não me revoltei com Deus. Eu agradeço todos os dias por ele ter me dado essa chance de ser mãe. Né? E durante esse tempo eu queria muito vender a minha casa, só que ela ficou doente, ela faleceu, e a minha vontade de vender essa casa era tremenda. Quando foi esse ano, no feriado de abril, no dia 21 de abril, eu fui no santuário para orar, assistir a Santa Missa, e antes disso o padre Jorge
0: Santuário
1: fazendo...
0: aqui de Jesus das Santas Chagas.
1: Isso, e Jesus das Santas Chagas. Eu tô um pouco nervosa.
0: Calma.
1: E aí, o padre Jorge estava fazendo o terço, depois que termina o terço, ele passa com a imagem de Jesus da Santa Chaga.
0: Sim, o ícone.
1: Isso, eu estava muito, muito acometida, muito chorando por tudo que estava acontecendo na minha vida, que ia fazer um ano que minha filha tinha falecido.
0: Sim.
1: E pedindo muito que Deus abençoasse que eu conseguisse vender a minha casa, porque lá tem muitas lembranças dela.
0: Sim.
1: Padre Jorge veio, colocou o ícone na minha cabeça e eu chorei muito, ele saiu. Quando foi dia 25 de maio, eu estava assistindo a missa. E aí o padre Jorge falou: você que tem uma graça que para você é impossível, mas que para Deus nada é impossível, peça neste momento.
0: Certo.
1: Que você vai ser atendido. Nisso, meu marido me mandou uma mensagem que ele estava trabalhando, queria uma pessoa ver a minha casa às 3 horas,
0: aí,
1: que estava interessado.
0: Louvado
1: padre,
0: seja
1: Deus.
0: Deus
1: é tão tremendo que não veio uma pessoa, viram duas pessoas interessadas em comprar a minha casa.
0: Sim.
1: E eu escolhi para quem eu queria vender. E no dia 27 de maio,
0: nossa,
1: eu concretizei a venda da minha casa, que estava há 3 anos tentando vender, padre. É muita bênção, muita, muita, muita bênção. Eu não sei nem como agradecer a Deus por tudo que Deus tem feito na minha vida.
0: Então diga: graça recebida.
1: Graça, graça recebida.
0: É graça testemunhada.
1: Troco sino, sacristão.
0: Isso mesmo. E foi tão rápido, né? Você fazia 3 anos, mas de repente... dia 25, dia 27, já tinha vendido, louvado seja Deus.
1: Isso, padre.
0: E como você está lidando com a perda? Eu achei muito
1: padre,
0: profundo. Eu devolvi.
1: Choro todos os dias com a perda da minha filha. Porém, eu preciso seguir, né? Tanto
0: sim,
1: eu quanto meu marido, a gente escolheu ser feliz, nem que seja um pouco.
0: Entendo.
1: Todos os dias. É muita lembrança dentro dessa casa e a gente falou para Deus: Senhor, a gente precisa recomeçar.
0: Isto.
1: Né? Então a gente pediu que a gente mudasse para um outro lugar para a gente recomeçar a nossa vida. E a gente escolheu aqui a Praia Grande para que a gente consiga comprar a nossa casa. Nós estamos em trâmites de papelada, né?
0: Certo.
1: E eu pedindo muito para que Deus abençoe a gente para um
0: claro,
1: cantinho, que a gente consiga recomeçar a nossa vida.
0: Perfeito. E é em Deus que você vai se revigorar.
1: Sim, sim,
0: é Ele
1: sim,
0: que te sustenta.
1: Sim. Padre, toda quinta-feira eu vou à missa aqui na Praia Grande.
0: Que bom.
1: Eu choro muito, muito. Eu falo assim: Senhor, é para ti que eu entrego a minha dor.
0: Entendo.
1: E eu choro lá e saio aliviada, sabe?
0: Existem dois tipos de choro. Existe um choro que é o choro da dor. E outro,
1: sim,
0: é o choro dos desesperados.
1: Sim,
0: e esse,
1: sim,
0: não é o seu.
1: Não,
0: o seu,
1: padre,
0: é da dor.
1: Sim, eu
0: mas...
1: sinto saudade, padre.
0: É. Saudade, mas eu lhe digo, filha, esse Deus que está te sustentando, você está pedindo certo. Recomeçar, encontrar o seu lugar de equilíbrio entre você,
1: sim,
0: seu marido,
1: sim,
0: e decidir ser feliz.
1: Sim, nós decidimos, padre, que a gente tinha que ser pelo menos 100% nunca mais.
0: Certo.
1: Né? Mas 70% eu tenho a obrigação de ser, padre.
0: Com a graça
1: então,
0: de Deus será.
1: Isso. E a gente está tentando, padre. Todos os dias a gente tenta, é um dia por vez.
0: Você gostaria de deixar o nome dela para levar em oração?
1: Sim, padre, sim. O nome dela é Maiara Ramos Mota.
0: Maiara
1: Ramos Mota. Ela tinha 22 anos e o ano passado, quando ela faleceu, ela ia se informar como enfermeira, padre.
0: Tá certo. Levarei no altar do Senhor. Hoje eu celebro em 2 horários alternativos, às 4 horas da tarde e às 5:30 da tarde, para quem quiser participar, 4 horas da tarde, 5:30 da tarde, levarei, Luciana. Obrigado pelo seu testemunho tão edificante. Meu grande abraço à Praia Grande, lá temos a TV Evangelizar, canal 50.1, Rádio Boa Nova FM, Jorge da Paz, Bispo Dom Joaquim Mol, da Diocese de Santos. Voltamos já.
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0: partilha de vida que escutamos da Luciana, lá de Praia Grande, você percebe que é uma pessoa lapidada em Deus e amadurecida na fé. Por isso, eu comecei com as catequeses às terças-feiras, às 5 horas, sempre com uma nova catequese. Você, oportunamente, você vai fazer uma esteira, você vai, sei lá, varrer a casa, você vai fazer uma atividade, deixe rodar a catequese desta terça-feira. Está no YouTube Padre Manzotti. E o tema central é buscar a maturidade. Buscar a maturidade, exatamente quando se perde uma pessoa, uma mãe perde uma filha tão nova. Buscar a maturidade para os contratempos da vida. Buscar a maturidade na perda de um emprego. Como chegar nessa maturidade não cronológica? A cronológica seria outra temática. Aqui é espiritual. Por isso, YouTube Padre Manzotti. Você não precisa assistir, você pode ouvir. Então você pode pôr no fone de ouvido, você pode no carro, você pode fazendo uma esteira, você pode fazendo uma caminhada. São o que? 20, 30 minutos, mas sempre uma catequese de aprofundamento. Atrás já tem sobre o Espírito Santo 6 catequeses. A outra catequese era sobre como fortalecer a fé, e a recente, a busca da maturidade. Faça isso. Você tem hábito de escutar enquanto faz uma atividade? Você vai cozinhando e coloca lá e vai escutando. Por isso, eu evito usar recursos audiovisuais para que seja realmente uma escuta. Tá aí a dica. Catequese, aprofundamento, maturidade. Escute o que as pessoas têm dito sobre a leitura orante, escute.
1: Que é o Márcio Manoel Lima de Pernambuco. Eu escuto por todas as rádios que o senhor imaginar, assim. Eu geralmente escuto pela Rádio Recife, né?
0: Opa.
1: Eu tenho um rádio que pega internet, aí eu escuto pela Rádio Recife.
0: Um abraço.
1: Aí quando não pega, eu boto na Rádio Olinda, aí quando não pega, eu boto na Evangelizar, eu saio procurando. Tem a Metropolitana de Caruaru, tem aqui a Limoeiro, né? A Precisa do Caparibe, eu saio procurando. Pra não deixar de ouvir, a leitura orante de Jó é muito emocionante, eu me arrepiei.
0: Forte.
1: Homem,
0: forte.
1: A casa cair, matar os filhos de Jó. Que situação, esse homem já devia ter se acabado.
0: É.
1: Porque não tem cristão no mundo que aguentaria
0: isso,
1: não.
0: É
1: ver
0: se
1: os filhos morrer. Jó sofreu muito, mas também foi um homem de muita fé, viu? Porque
0: isso,
1: ali
0: fé
1: foi
0: inabalável.
1: Um homem de fé. Quem dera eu ter a fé que Jó teve. Mas é bonito, viu? Parabéns, padre. O senhor evangeliza e nos faz uma catequese muito bonita, viu? Sou muito grato a Deus. Sim, padre, toda vez que eu vou à missa, viu, aos domingos, eu carrego o aplicativo, viu, da evangelizar para acompanhar a primeira leitura, a segunda, o salmo e o evangelho. Obrigado por tudo, padre. Deus abençoe a Associação Evangelizar, viu? E a todos aí, padre. Deus te abençoe grandemente. Sempre rezo pelo senhor, viu?
0: Obrigado.
1: Um forte abraço.
0: Ô Márcio Vanderlei, primeiro meu abraço a Pernambuco, povo pernambucano querido. E ele disse, acompanha pelo aplicativo, pelas rádios. Aí diz, vai para Recife FM. Marcelo Pitanga, meu abraço. Vai para Olinda, Ivanildo da Obra de Maria. E lá nós temos a TV Evangelizar, e é forte a TV. 47.1. Minha saudação, Dom Paulo Jackson Nóbrega, arcebispo de Olinda e Recife. Filhos queridos, e ó, ganhei meu dia. Aí, sabe o que ele faz? Você já tem no seu celular? Você faz assim, meu filho, você vai na sua loja de aplicativos e baixa o aplicativo da Obra Evangelizar. Tô fazendo aqui no meu celular. E aí, ó, você tem, eu vou começar por aqui, TV Evangelizar, você tem Rádio Evangelizar, a Lumen, a Clube, e aí você tem a liturgia diária. Eu uso sempre. E ele vai na missa ao domingo, ó que maravilha. E, por exemplo, hoje eu tô aqui, ó, Barnabé, hoje é dia de Barnabé. Era um homem bom, cheio do Espírito Santo e da fé. E tá ótimo, faça isso. Nas missas do meio-dia, às vezes eu dou recadinho, ó, hoje a lição de casa é ler de novo. Onde foi isso? Leia de novo a primeira leitura, que foi a história ontem de Elias e os profetas de Baal. Antes de ontem, memória boa, foi a viúva de Sarepta. Então, tá aí, baixe no seu celular. Vamos agora à leitura orante? Já estamos terminando, Jó. Mas hoje é emblemático. Bíblia aberta, cartilha de oração.
2: Jesus Cristo pregava o evangelho. Oh,
0: sem pressa, sem pressa. Jó, capítulo 42, versículo 1. Agora, última resposta de Jó a Deus. Atenção, toca a corneta, sacristão. Última resposta de Jó a Deus. Como um preâmbulo, lembremos, Deus falou, Deus não condenou Jó, apenas mostrou a grandiosidade da criação. E perguntava a Jó, onde você estava quando tudo foi feito? E agora, Jó dá a última palavra. O que falará Jó? Preste atenção, versículo 1. Então, em resposta ao Senhor, Jó disse: eu reconheço que para ti nada é impossível. Eu vou colocar o sujeito que é oculto, eu vou ajudar tornando ele claro. Ó Deus, ele está falando para Deus. Eu reconheço que para ti nada é impossível. E que nenhum dos teus planos pode ser impedido. Meu Deus, aqui bastaria. Para Deus, ó Deus, para ti nada é impossível. Diga isso, filho. Diga isso, filha. Coloque a imagem de Jó agora, por favor, na televisão. Olha onde esse homem está. Olha a situação que ele se encontra. Eu descrevo pelo rádio. Cheio de lepra. No chão, coberto de cinzas. Mas ele diante de Deus diz: eu reconheço, Deus, que para ti nada é impossível. E nenhum dos teus planos pode ser impedido. Tu me perguntaste como me atrevi a pôr em dúvida a tua sabedoria, Deus, visto que sou tão ignorante. É que falei, Deus, de coisas que eu não compreendia, coisas que eram maravilhosas demais para mim e que eu não podia entender. Eu falei de coisas que vão além da minha razão. Eu falei, Deus, de coisas que vão além do meu compreender. Deus, eu falhei, sim. Eu coloquei em dúvida a tua sabedoria diante do meu sofrimento. Mas quem já não fez isto? Sem pressa, só vou atender um. Eu volto nesse texto que ele é lapidar. É a última palavra de Jó. Volte comigo.
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1: 10:37.
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1: 10:44.
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3: Amém. Roseli, que a paz de Jesus esteja com você.
4: Amém. Sua bênção, padre.
3: De onde você fala?
4: De Canoinhas, Santa Catarina.
3: Canoinhas, Santa Catarina.
4: Uhum.
3: Como é que você me escuta?
4: Pela Rádio Nativa.
3: Pois não. Diga lá, filha.
4: É, padre, sim, eu queria dar um testemunho, né? Há 6 anos atrás, meu marido teve problema de câncer na próstata, então nós já, graças a Deus, nós já era associado, nós já era, já né, via os seus programas e tudo, já rezava junto. E ele fez a cirurgia e foi tudo um sucesso. Graças a Deus está curado, em nome de Jesus.
3: Amém.
4: E não precisou fazer quimio nem rádio, nada, foi só a cirurgia mesmo. E teve um monte de anjos junto com nós lá que... Nós participamos de grupo de oração, né? Então...
3: Louvado seja Deus.
4: Ah, meu Deus, foi muito. E daí eu, agora passei, semana passada, foi quarta-feira, para uma cirurgia. E eu tinha muito medo também, medo. E de minha filha ela é mensageira.
3: Mensageira da Capelinha de Jesus das Santas Chagas?
4: Sim, sim.
3: Como é que é o nome dela?
4: Vanessa de Paula.
3: Parabéns, Vanessa de Paula. Toca a corneta, sacristão.
4: É.
3: E aí?
4: Era pra ser eu, né, padre? Mas Jesus, o Espírito Santo, guiou totalmente. Ela quis me dar de presente.
3: Olha.
4: E ela foi presenteada.
3: Que bom. Louvado seja Deus. E como foi sua cirurgia?
4: É, daí eu tinha muito medo. Então, nós, né, colocando nos terços e rezando. E Jesus foi comigo, estava comigo em todo momento, eu consegui fazer a cirurgia. É, era para ser de manhã, mas foi prolongando e foi 3 horas da tarde. Era o horário que era.
3: Providência divina do terço das Santas Chagas.
4: É. Então, mas só que é o pós-operatório, né? Mas agora eu já tô bem mais melhor. Hoje, graças a Deus, ontem e hoje tô bem melhor, tá?
3: Tá certo. Nós vamos continuar rezando por você.
4: Aham. E ontem era meu aniversário.
3: Parabéns.
4: Né? Senhorou, mas eu ganhei os parabéns do senhor meio-dia.
3: Ah, que eu mandei. Tá certo. Se você é associada, recebeu um telefonema.
4: Eu sou padre mais de 20 anos.
3: E recebeu um telefonema.
4: Recebi.
3: Ah, que bom. É um carinho que a gente faz para todos os associados. É uma ligação de parabenizar os aniversariantes.
4: Uhum, amém.
3: Tá bom, daí, parabéns, então digo agora a viva voz.
4: Eu quero deixar os nomes dos meus filhos, da minha família, né, em oração.
3: Diga lá. A Vanessa, que eu já anotei.
4: É, a Roseli, que é eu, o seu José Gruscope, Ana Caroline, Emerson de Paula Gruscope também, Felipe, que é o meu genro, Mariana, que é a minha nora, Elias, que é meu genro, Eduardo, que é meu neto, Érica, que é minha neta, e o Arthur, que é o nosso neto, que é o filho da Vanessa.
3: Tá certo. Que Deus abençoe, Roseli, e meu abraço, Vanessa, continua fazendo esse trabalho maravilhoso, e veja, tanto ajudou teu pai quanto a tua mãe no medo. Ela se apegou em Jesus das Santas Chagas. Canoinhas, meu abraço, Santa Catarina. É, lá transmite a rádio Nativa FM, Andrei Juliano, Dom Cleonir Bonetti, de Caçador. 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Eu volto já, volte comigo.
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filhos e filhas, hoje aniversário da rádio Gems FM, Reriutaba, Ceará, Space Telecom, Conchal, São Paulo. Também aniversário do John, o coordenador de operações, inclusive está aí atuando no Experiência de Deus, grande abraço. Aniversário também do meu irmão mais velho, Antônio Carlos Manzotti, que Deus o abençoe com todas as graças e bênçãos do céu, meu irmão querido. Filhos amados, eu fui para intervalo falando rápido, mas é verdade. 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Já organizou sua caravana? Já se organizou para estar conosco? Já reservou passagem? Já reservou o hotel? Venha conosco. Escute esse testemunho, por favor. Não vai dar tempo, não. Deixa o testemunho para outro dia. É muita coisa. Muita coisa. O que eu quero dizer agora, eu sempre dou uma tarefinha de casa. Hoje gostei demais lá do Filho de Deus, lá de Pernambuco. Que quem me acompanha na missa do meio-dia sabe que eu dou lição de casa. 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Ou em qualquer lugar do Brasil, você tem TV, rádio e tem a liturgia diária. Essa é a primeira dica. Segunda dica. Lembra que eu falei sobre a catequese? Faça a experiência. Você está cozinhando, você está lavando, você está fazendo uma atividade? Coloca lá a catequese, está no YouTube Padre Manzotti. Maturidade na fé, como buscar a maturidade. Faça disso um podcast, 30 minutos, dá uma esteira bem feita. E agora, terceiro recadinho. É, você vai escutar essa música hoje, porque tem uma frase lá no meio. Antes, eu não só ouvia falar de ti. Hoje, eu posso te sentir. Por isso eu vou terminar com essa música. E ela, essa música é baseada nesse trecho. 42, de 1 a 6. Vamos à novena. Santo Antônio, curai as feridas da vida sentimental. Santo Antônio, curai as feridas da vida sentimental. Santo Antônio, recorremos a vós, porque sabemos que o casamento é uma vocação abençoada por Deus. É um sacramento do amor comparado ao amor de Cristo para com a Igreja. Abençoai todos aqueles que se sentem chamados ao matrimônio. Santo Antônio, ajudai que o namoro e o matrimônio sejam alicerçados pelo amor sincero e pela verdade constante.
Coloque no coração dos namorados e dos casais verdadeiros sentimentos de afeto. Fazei com que contemplem um ao outro e busque uma união abençoada por Deus para que os namorados e os casais sejam capazes de vencer os possíveis problemas familiares e conservem vivo o amor, que não falte compreensão, harmonia. Ó glorioso Santo Antônio, que tivestes a sublime dita de segurar Jesus nos braços, nós te pedimos pelos casais, Senhor Deus, por intercessão de Santo Antônio, abençoai os casais. Santo Antônio, rogai pelos namorados. Santo Antônio, rogai pelos casais. O Senhor esteja convosco. Ele está no meio de nós. Abençoai, Senhor, a água, a roupa dos enfermos, as fotos de família. Em nome do Pai, do Filho e do Espírito Santo. Amém. Eu convido você, leia mais uma vez hoje, Jó 42, de 1 a 6. Escute a letra dessa música e o clipe inabalável. Eu volto amanhã. Ah, amanhã, prepare a imagem do Sagrado Coração de Jesus. Prepare o quadro do Sagrado Coração de Jesus. Um programa todo especial. Amanhã é dia do Sagrado Coração de Jesus. Não perca o programa. Evangelizar é preciso.

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5: 11 horas e 3 minutos.
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5: 11 horas e 6 minutos.
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2: 11 horas e 11 minutos.

Olá, bom dia. Vamos a mais um momento dos pedidos de orações. Pedindo a Jesus das Santas Chagas que proteja a família e dê forças para que o mal não nos destrua, a pedido de uma devota. Orações pelas almas da sogra Marta de Oliveira Algaba, 2 anos de falecimento. O sogro Aparecido Algaba, 26 anos de falecimento. Que luz perpétua ilumine e que descanse em paz, a pedido de Marisete Sebastião. Oração bênção saúde para a família, que abençoe muito Terezinha Santos, a pedido de Lídia. Oração para os pais Ricardo e Neuza, para a irmã Drica, o cunhado José Alcione. Que Santo Antônio abençoe sempre, livre de todo mal e afaste todos aqueles que desejam o mal, a pedido de Glesiana. Orações pedindo bênçãos e saúde para a Cíntia Aline Melick, que está de aniversário hoje. Pedindo para Jesus das Santas Chagas que proteja, que Nossa Senhora cubra com o seu manto sagrado, ilumine sua vida e seus caminhos, a pedido dos pais Teresa e Silvio Melick. Orações para Gustavo Henrique Ferreira, que hoje está de aniversário. Que Deus dê saúde a muitos anos de vida. Que Nossa Senhora Aparecida e os anjinhos da guarda sempre o abençoe. A pedido dos avós João e Janete, também da tia e de sua tia e também madrinha Gislaine. Então, pedindo oração para a família, para que Deus abençoe e afaste todo mal e inveja, e que Deus não nos deixe cair, que nós sejamos fortes na graça de Deus, é pedido de Antônio Algaba. Orações pelos falecidos Miguel e Ana Quinalti, Jorge de Oliveira e Antônio Cava Sobrinho, a pedido de Ari Quinalti. Pedindo a Santo Antônio bênção, saúde e felicidades, muitos anos de vida para Antônio Carlos Karpinski, que no dia 13 fará aniversário, a pedido da cunhada Margarete, do irmão Arnaldo e da sobrinha Alice. Pedindo bênção e saúde e paz, que Nossa Senhora Aparecida ilumine e proteja sempre os filhos Nicolas Henrique, o David Gustavo e também Leonardo Miguel, a pedido dos pais Moisés e Daiane. Pedindo a Santo Antônio cura e libertação da bebida alcoólica do filho, que afaste das más companhias e volte para a igreja, a pedido da mãe. Pedindo a Deus e a Santo Antônio bênção sobre minha vida amorosa, que livre-me de todo mal, tire minhas dúvidas, cuide do meu coração e que eu possa realizar meus sonhos, a pedido de uma filha de Deus. Pedindo orações para que Deus me abençoe uma decisão difícil, que eu tome a decisão certa, que eu seja feliz, a pedido de uma filha de Deus. Pedindo a Santo Antônio que proteja e dê muitos anos de vida para Antônio Carlos, que no dia 13 fará aniversário, a pedido da afilhada Patrícia. 11 horas 15 minutos, este foi mais um momento dos pedidos de orações. Muito mais em minha vida. Convite para a missa. 7 dias se passaram, 7 dias de saudade. Nem parece verdade. Ainda é possível ouvir o eco de sua voz e na memória seu sorriso ainda está. Resta nos perguntar por quê, mas Deus sabe tudo. E por isso pedimos para Ele iluminar seus passos aí em cima e preparar o nosso lugar, pois sabemos que iremos nos reencontrar. A família de Roberto Kurzdlowski agradece aos médicos e enfermeiros do Hospital São Francisco de Assis, à funerária Golemba, a todos os familiares e amigos, pelo conforto recebido nesse momento difícil que acabaram de passar. E assim convido a todos para a missa de 7º dia de seu falecimento, que será realizada amanhã, às 9 horas da manhã, na Igreja Matriz Sagrado Coração de Jesus. Por mais este ato de fé cristã, o filho Miguel e família agradecem.

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0: 11:31.
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0: 11:47.
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0: meio-dia e 4 minutos.
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1: Tempo nublado nesse momento em Rio Azul. Muito bom dia para você. Um excelente quinta-feira, dia 11 de junho, começando a segunda edição do Talento Notícias. A temperatura neste momento em 15 graus. Pois é, a temperatura neste momento em 15 graus, a máxima não deve passar dos 17, portanto temos a temperatura amena. A princípio, não devemos ter mais chuva para hoje, ao longo da tarde e da noite. Porém, amanhã sim, gente, amanhã tem 19 milímetros. Chuva que já deve começar a partir ali do início da madrugada e se estender durante amanhã e o início da tarde dessa sexta-feira, tá? Então, devemos ter um feriado de chuva em Rio Azul. Mínima de 8 graus e a máxima 16 para amanhã. No sábado aí não tem previsão de chuva, deve ser um dia de sol com muitas nuvens, mas a princípio sem chuva. Aí no domingo, gente, tem previsão de pancadas com 6,2 milímetros. Essa previsão ainda pode mudar e as atualizações você confere por aqui. Começo lembrando da grandiosa festa em Faxinal de São Pedro e Paulas, na Capela São Sebastião e Bom Jesus, em Rio Azul, que será no dia 5 de julho, com a programação 6 horas da manhã, Alvorada Festiva, às 10 horas, Santa Missa, meio-dia, almoço completo com churrasco e galeto e completo serviço de bar e cozinha. Haverá venda de bebidas alcoólicas. 13 horas, início do leilão com Hélio Cordeiro. Às 15 horas, o início da tarde dançante com o conjunto Ivan Godoy e Gaudérios por Excelência. Não será aceito Pix, somente dinheiro e cartão. Pede-se prendas para o leilão, haverá também segurança no local. Não serão aceitos vendedores ambulantes e nem som de terceiros. E desde já a comissão organizadora agradece a presença de todos. Então marque na sua agenda, dia 5 de julho acontece a grandiosa festa em Faxinal de São Pedro e Paulas. 12 horas 12 minutos agora. Participe da nossa programação, envie sua mensagem, conte de onde você está nos ouvindo. Nós vamos mais uma vez até Curitiba, até nossa capital paranaense, com Jomar Valença, que sempre traz os destaques do Paraná pra gente.

0: Jomar, muito boa tarde para você. Seja bem-vindo mais uma vez.
1: Alô, alô, muito boa tarde para você, Thaís Vieira. Já almoçou, Thaís? É, pega a marmita aí. Muito boa tarde a toda a equipe e a você, sintonizado com Talento Notícias, segunda edição. Hoje é quinta-feira, 11 de junho. Temperatura máxima prevista para Curitiba na tarde de hoje, 20 graus. E a Assembleia Legislativa aprovou projeto que reconhece o cultivo, manejo e preparo das ostras de Cabaraquara, em Guaratuba, como patrimônio imaterial do Estado. Atualmente, a produção local é realizada por 10 maricultores associados à Águamar, responsáveis por cerca de 80 mil dúzias de ostras por ano. A medida valoriza a tradição caiçara, fortalece o turismo gastronômico e destaca uma atividade que é fonte de renda para a comunidade local. Cerca de 10 bilhões de reais seguem disponíveis para resgate no sistema de valores a receber, SVR, do Banco Central. Desde o lançamento da plataforma, aproximadamente 15 bilhões de reais já foram devolvidos a pessoas físicas e também empresas. A consulta é feita no site oficial do Valores a Receber do Banco Central. Basta informar o CPF ou CNPJ e a data de nascimento ou abertura da empresa para verificar se há valores disponíveis. O resgate pode ser solicitado com uma conta gov.br nível prata ou ouro. Com tempo instável em Curitiba e temperatura máxima prevista para a tarde de hoje de 20 graus, Jomar Valença com as informações da Rede AERP. A todos uma ótima quinta-feira. Voltamos amanhã.
0: Muito obrigada, Jomar. Olha, Jomar, ainda não almocei, mas daqui a pouquinho, depois da segunda edição do Talento Notícias, aí sim vou fazer minha refeição, viu? Muito obrigada pela sua participação aqui mais uma vez. Você volta com a gente amanhã nas duas edições, trazendo mais destaques do Paraná. Olha, já adianto que nas edições de amanhã receberemos a secretária de Cultura de Rio Azul, Adriana Rimza, e também o Adão Amorim, para falar sobre o sexto Canta Rio, que acontecerá amanhã, gente. Pois é, amanhã, dia 12, é feriado, e acontece o sexto Canta Rio Fase Municipal, às 19 horas, no pavilhão da Igreja Sagrado Coração de Jesus. Vários artistas, cantores irão se apresentar neste ano na edição municipal. Temos as categorias juvenil municipal, de 9 a 17 anos, e também o adulto municipal, a partir dos 18 anos. Então, serão vários cantores se apresentando, né, mostrando o seu talento. Inclusive, as inscrições se encerraram ontem, tá? Ontem, dia 10, fechou as inscrições para o sexto Canta Rio, e amanhã, dia 12, é o grande dia, aliás, a grande noite, né? Às 19 horas, você tem que estar lá para prestigiar, né, aproveitar esse evento, que serão, gente, inclusive, as categorias, os gêneros serão sertanejo, gaúcho, gospel e MPB, né? Os vencedores irão receber premiação, enfim, você tem que estar lá presente para prestigiar, né, os nossos talentos. 12 horas 16 minutos agora. Olha, a Polícia Militar de Rio Azul registrou uma situação ontem. Um adolescente fez ameaças após uma discussão. Por volta das 10h30 da manhã de ontem, a PM atendeu essa ocorrência, onde a vítima disse que no dia anterior, no dia 9, foi tirar satisfações com um adolescente que havia agredido seu filho dias antes. Aí, durante a discussão, o jovem ameaçou o solicitante, afirmando que pegaria uma arma para, abre aspas, acabar com ele, fecha aspas. Aí ontem, o autor teria voltado a passar em frente à residência da vítima. O homem optou por registrar o boletim de ocorrência. E uma operação policial fechou um ponto de tráfico de drogas reincidente no Jardim Planalto, em Irati, gente. Uma operação de combate ao tráfico de drogas resultou na prisão de dois homens e na apreensão de entorpecentes na tarde de ontem, no bairro Jardim Planalto, em Irati. O local da intervenção já era conhecido pelas forças de segurança e alvo de denúncias recorrentes da comunidade. De acordo com a polícia, a ação teve início por volta das 3 horas e 55 minutos da tarde, quando uma equipe em patrulhamento flagrou uma venda de entorpecentes no portão de uma residência. O indivíduo, que havia acabado de comprar o material, foi abordado a poucos metros do local. Após se desfazer de um objeto, os policiais localizaram uma pedra de crack. O homem confessou ter adquirido a droga na casa vigiada. Diante do flagrante, os policiais avançaram então para o imóvel. Ao notar a aproximação das equipes por meio de um sistema de câmeras, o morador tentou destruir as evidências. Os agentes relataram ter ouvido barulho de correria e de descarga no banheiro. A equipe realizou então um ingresso tático na casa e rendeu o suspeito. Durante as buscas, foram encontrados resquícios de crack no vaso sanitário, pedras de substância análoga a crack e uma porção de substância análoga a maconha, também dinheiro em espécie e um rolo de papel alumínio que é utilizado para embalar a droga. Também um aparelho, um telefone celular e todo o sistema de segurança eletrônica ali de monitoramento, como câmeras, monitor, fonte de alimentação. Segundo a polícia, o endereço já havia sido alvo de operação recente. Moradores da região relataram que, assim que os suspeitos da ação anterior foram colocados em liberdade, a intensa movimentação de usuários de drogas e comércio ilegal foram retomados nesse ponto. Os dois envolvidos foram presos, ambos foram levados para o exame de lesão corporal, que é de praxe, e depois apresentados na delegacia de polícia civil. E é o que acontece em muitas vezes, né, gente? Esses indivíduos, eles são presos, não dá muito tempo não, já estão em liberdade novamente, e ali volta a se tornar um ponto de tráfico de drogas, né? 12 horas 20 minutos agora.

0: E olha, a redução da maioridade penal para 16 anos avança na Câmara. Confira as informações com o repórter Yuri Hudson.
1: A Comissão de Constituição e Justiça da Câmara aprovou a admissibilidade da proposta que reduz a maioridade penal de 18 para 16 anos. O texto recebeu 44 votos favoráveis e 18 contrários e agora segue para uma comissão especial antes de ser analisado no plenário da Casa. A proposta permite que jovens de 16 anos e 17 anos passem a responder criminalmente como adultos. O relator da matéria, deputado Coronel Assis, retirou do texto mudanças relacionadas à maioridade civil e aos direitos políticos para concentrar a discussão apenas na responsabilização penal. Ao defender a proposta, Coronel Assis afirmou que a aprovação atende a um sentimento da população.
2: Representantes do povo não querem fazer a vontade do povo. Qual que é a lógica? A lógica do sentimento, né? De clamar por justiça que a pessoa tem em ter um ente querido sendo vítima de homicídio por uma pessoa de 18, 19 anos ou uma pessoa de 17 ou 16 anos.
1: Atualmente, adolescentes que cometem infrações graves são submetidos às medidas socioeducativas previstas no Estatuto da Criança e do Adolescente, incluindo internação por no máximo 3 anos. A proposta, no entanto, enfrenta resistência de partidos da esquerda. Parlamentares contrários à mudança argumentam que a redução da maioridade penal não resolve os problemas da segurança pública, como pontua o petista Tadeu Venere.
3: A população pede muitas vezes que o Congresso e aqueles que roubam aqui dentro, inclusive no Congresso, também sejam presos e nem por isso são presos. A população pede que nós não tenhamos mais emenda parlamentar, que o povo quer, nessa hora não vale.
1: O deputado Mendonça Filho lembrou que a Câmara já aprovou uma proposta semelhante anos atrás, mas que o texto acabou arquivado no Senado.
4: E eu, mais uma vez, defendo a PEC da redução da maioridade penal e, infelizmente, boa parte do exercício do comando dessas organizações criminosas se faz, inclusive, com aliciamento de menores de 18 anos.
1: A aprovação na CCJ representa apenas a primeira etapa da tramitação. A proposta ainda precisa passar por uma comissão especial antes de ir para o plenário da Casa. Agência Rádio Web de Brasília, Yuri Hudson.
0: 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Que você tenha vontade, queira doar, traga até a Rádio Talento FM, faça a sua parte, contribua para campanha do Agasalho 2026. 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Aí no sábado, das 8 ao meio-dia. Então, dentro desses horários, você pode passar aqui na nossa secretaria. 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Lembrando que tem vagas de emprego disponíveis em Rio Azul através da Agência do Trabalhador. Atenção, tem vaga para ajudante de obras, auxiliar de linha de produção, auxiliar de produção, auxiliar de produção em madeira, auxiliar de mecânico industrial, carpinteiro, mecânico industrial, mecânico profissional de automóveis, motorista de caminhão, operador de loja, também vaga para motorista entregador de gás, vaga para operador de escavadeira, vaga para pedreiro, também para serviços gerais e ainda para marceneiro. Se você tem interesse em alguma das vagas, leve o seu currículo até a Agência do Trabalhador. Lembrando que a agência fica na rua Coronel Hortêncio Martins de Melo, número 301, no centro da cidade de Rio Azul, ali em frente ao Martins Matriz, tá, gente? Bem facinho de achar. Se você não tem tempo de ir presencialmente levar o seu currículo, pode ainda enviar pelo WhatsApp 42 3132 6892. repetindo 4231326892, ou pelo e-mail agriozul@trabalho.pr.gov.br. Algumas orientações importantes para você na hora de fazer o currículo: olha, não esqueça de informar a vaga pretendida, tá? Você, candidato, precisa informar a vaga pretendida no seu currículo. Também os seus dados pessoais, coloque seus dados pessoais direitinhos, telefone de contato e foto, tá? Importante conter todos esses detalhes no seu currículo. Intervalo, eu volto já.
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0: Atenção, a Madeireira Rio Claro de Rio Azul tem vaga para auxiliar de mecânica industrial. Requisitos: ensino médio completo, conhecimento e experiência em solda MIG, experiência em montagem, desmontagem, regulagem preventiva e corretiva em equipamentos e máquinas industriais. O salário a combinar mais vale alimentação de R$300. Os benefícios oferecidos são: seguro de vida, uniforme completo, os convênios farmacêutico, odontológico, gás, empréstimo consignado e também cartão presente de Natal. Tem vagas também para auxiliar de produção nos períodos diurno e noturno. Os benefícios são os mesmos que eu acabei de citar, com o diferencial também da ajuda de custo para combustível aos colaboradores que moram em outras cidades. No caso da vaga de auxiliar de produção, o salário é R$2.123 e vale alimentação. Os candidatos interessados podem entregar currículo na portaria, Rua Jacob Burco, número 2, ou enviar para o seguinte e-mail: rh@mrclaro.com.br.
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0: Muito bem, de volta e lembrando, atenção aos agricultores da comunidade de Pinhalzinho. Daqui a pouquinho aí, a partir das 13 horas, acontece no Pinhalzinho a coleta das entrega, a coleta das embalagens de agrotóxicos, tá? Então, atenção, você, agricultor aí do Pinhalzinho, daqui a pouquinho, da 1 até às 3 horas da tarde, acontece a entrega das embalagens de agrotóxicos aí na comunidade. Lembrando que são no máximo 100 embalagens de até 10 litros e 10 de 20 litros por agricultor. Não esqueça de levar a nota fiscal de compra. E a próxima comunidade, gente, será no Faxinal de São Pedro no dia 17 de junho. Então, atenção, próximo dia é o 17 de junho, lá no Faxinal de São Pedro, das 9 às 15 horas. Daniela Esperon fala sobre esporte, né? O Brasil está próximo aí da estreia e o técnico revela time do Brasil para a estreia contra o Marrocos. Confira agora as informações.
19: Cada vez mais perto da estreia da seleção brasileira na Copa do Mundo, o técnico Carlo Ancelotti começou a esboçar a escalação do Brasil para enfrentar Marrocos no próximo sábado, às 7 horas da noite, no horário de Brasília. E no treinamento desta quarta-feira, o treinador mesclou titulares e reservas em boa parte da atividade, mas já deu indícios de qual Brasil vai entrar em campo. O detalhe é que em alguns momentos, Ancelotti armou a linha defensiva com Danilo, Gabriel Magalhães, Marquinhos e Alexandro, indicando que os laterais do Flamengo iniciariam a partida. As laterais eram posições com muitas dúvidas, com Ibanez e Douglas Santos também, que buscavam por uma vaga. Mas na frente, a tendência é que o Brasil tenha o Casemiro e também o Bruno Guimarães, Lucas Paquetá, Rafinha, Vinícius Júnior e Matheus Cunha. Só que Luiz Henrique, Gabriel Martinelli e Endrick também foram testados no setor. Claro que o técnico Carlo Ancelotti, embora tenha na cabeça o time que vai entrar em campo, vai tentando confundir a imprensa em Nova Jersey, nos Estados Unidos. Ainda restam mais 2 treinamentos antes da estreia na Copa. Enquanto isso, o treinador vai testando algumas opções e vendo a melhor formação. O provável Brasil para estrear na Copa diante do Marrocos deve ter Alisson no gol, Danilo, Gabriel Magalhães, Marquinhos e Alexandro, Casemiro e Bruno Guimarães, Lucas Paquetá, Rafinha, Vini Júnior e Matheus Cunha. Vale ressaltar que pela primeira vez na história da Copa do Mundo, a seleção brasileira vai ter a camisa de número 2 usada por um volante. Normalmente a número 2 é usada por um lateral, mas como Wesley foi cortado, ele era lateral direito, o técnico Carlo Ancelotti convocou o Ederson, que é volante, e ele vai ficar com a camisa deste número, fazendo história na Copa do Mundo de 2026. Agência Rádio Web com informações da seleção brasileira, Daniela Esperon.
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8: Olha, um estabelecimento comercial do bairro Vila São João foi alvo de furto de criminosos ontem. O proprietário acionou a polícia militar às 3 horas da tarde dessa quarta-feira, após constatar o furto de uma bateria, um rádio e um aparelho multimídia. Os invasores também vandalizaram o local, danificaram cabos de bateria de outros veículos e uma mangueira de água. A vítima foi orientada a seguir com os trâmites legais. E em Fernandes Pinheiro, criminosos arrombaram o portão e furtaram 6 metros cúbicos de madeira. A PM atendeu essa ocorrência de furto qualificado em Fernandes Pinheiro, onde a vítima disse que passou um período viajando. Ao voltar, encontrou o cadeado do portão do seu terreno arrombado. Do local foram levados cerca de 6 metros cúbicos de madeira beneficiada. Imagens de câmeras de monitoramento confirmaram que o crime ocorreu em dias anteriores. A vítima foi orientada a levar essas gravações até a Polícia Civil para ajudar na identificação dos autores. Vamos agora à cotação de compra pelos atacadistas. As informações do mercado agrícola, atualizada hoje, dia 11, pelo Deral Irati. Feijão preto, saca de 60 quilos, o preço mínimo 180, o máximo 220. Milho amarelo, saca de 60 quilos, preço mínimo 54, o máximo R$55. Soja industrial, saca de 60 quilos, o preço mínimo 116, o máximo 118. Trigo, saca de 60 quilos, preço mínimo 68, o máximo 70. Boi gordo em pé, arroba, preço mínimo 340, o máximo 350. Suíno carne quilo, R$5,45. Vaca gorda em pé, arroba, preço mínimo R$295, o máximo 310. E erva mate na indústria, arroba, o preço mínimo 15, o máximo R$24.
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2: Olha, a paranaense é a primeira paciente do SUS no estado a receber coração artificial. Confira na reportagem com Flávia Consoli.
3: A Secretaria de Estado da Saúde viabilizou o encaminhamento da primeira paciente paranaense a receber um coração artificial pelo Sistema Único de Saúde. Andressa Fátima Reinaldi Banac, de 38 anos, moradora de São José dos Pinhais, foi submetida ao implante de um dispositivo de assistência ventricular em São Paulo, após desenvolver insuficiência cardíaca grave, devido a uma incompatibilidade com 99% dos possíveis doadores. O transplante tradicional não era uma opção, tornando o coração artificial a única alternativa para salvar sua vida. O secretário estadual da Saúde, César Neves, destaca que o caso representa um marco para a saúde pública do Paraná.
4: Esse tratamento só foi possível através da Secretaria de Estado da Saúde do Paraná, com o PROAD, junto ao Hospital Sírio-Libanês, em São Paulo. A cirurgia foi de um completo êxito. Essa paciente retornou para o nosso estado do Paraná e vai continuar fazendo esse tratamento por tempo indeterminado no Hospital Nossa Senhora do Rocio, em Campo Largo. Uma articulação feita de um tratamento de ponta, 100% pelo SUS.
3: A história de Andressa começou após complicações durante a gestação do quinto filho. A doença evoluiu rapidamente e, mesmo após tratamentos especializados, o quadro se tornou resistente às terapias convencionais. Ela passou por acompanhamento no Hospital Angelina Caron e, posteriormente, no Hospital do Rocio, referência em transplantes cardíacos no Paraná.
5: É uma gratidão imensurável que eu vou carregar para o resto da minha vida, porque tudo que elas fizeram, assim, acho que se não fosse por elas, eu não estaria aqui agora. Na verdade, elas devolveram uma mãe para 5 filhos, né? Poderia ser 5 filhos agora sem uma mãe. É só gratidão por tudo que elas fizeram e ainda vêm fazendo com a gente. A gente pegou elas num momento, assim, bem difícil da nossa vida e ainda está sendo difícil, mas se Deus quiser, daqui para frente, a gente espera que seja só melhora, só alegria.
3: Segundo a cardiologista Aline Carboneira, todas as possibilidades clínicas foram utilizadas antes da indicação do dispositivo artificial.
6: Esse contexto que nós começamos a pensar nas possibilidades de tratamento. E foi ali que surgiu a possibilidade de pensarmos num dispositivo, que é o HeartMate, como uma terapia avançada, já que a doença dela não seria possível submeter ao transplante cardíaco.
3: Após a cirurgia, Andressa retornou ao Paraná em uma aeronave da Secretaria da Saúde e segue em acompanhamento no Hospital do Rocio. A equipe da instituição passou por treinamento específico para receber pacientes com esse tipo de tecnologia, como conta o diretor técnico do Hospital do Rocio, Kenji Itinose.
7: Equipe do Sírio-Libanês posicionou a gente sobre como poderíamos estar nos preparando, né? Então veio uma equipe que é a detentora do equipamento, né? Da Abbott, né? Fizemos uma preparação com a equipe multidisciplinar, aí num período de uma semana, né? Durante uma semana eles estiveram aqui preparando a equipe, né? Porque é um dispositivo, né? Não é algo inédito, mas inédito no Paraná. E depois, né? Foram 3 médicos e uma enfermeira, né, lá no Sírio-Libanês para se habituar com a questão do manejo da paciente com esse dispositivo.
3: A expectativa é que após o período de adaptação, Andressa recupere a autonomia e volte a realizar atividades do dia a dia, representando uma nova esperança para pacientes com insuficiência cardíaca avançada. Repórter Flávia Conde.

0: Um marco dos acidentes nucleares. Isto foi o que aconteceu no norte da atual Ucrânia em abril de 1986. O episódio ficou conhecido como o Acidente de Chernobyl. Eu sou o jornalista Diego Brião e o Estação História é uma produção RWCast, que é a central de podcasts do grupo Rádio Web. Te convido para, a partir de agora, recordarmos o acidente nuclear ocorrido na cidade de Pripyat em 1986. A usina onde ocorreu o acidente ficava situada no município de Pripyat, próximo à cidade de Chernobyl, no norte da atual Ucrânia, perto da fronteira com Belarus. O acidente no reator de número 4 da usina de Chernobyl aconteceu na madrugada do dia 26 de abril do ano de 1986. A quantidade de vítimas e os impactos causados pela radiação foram amplos, cerca de 155 mil quilômetros quadrados dos territórios atuais de Belarus, Ucrânia e Rússia foram afetados. Mais de 8 milhões de pessoas sofreram, de alguma forma, impactos da radiação.
1: As vítimas acabam sendo um pouco discutidas, como que se enquadra a vítima, não se enquadra a vítima, mas houve duas pessoas que morreram por conta da explosão, então quase que imediatamente. Teve uma pessoa que morreu de queimadura e 28 pessoas ali morreram por conta da exposição à radiação. Teve muita gente que estava envolvida no controle dos danos por conta das explosões. Eles estimam ali cerca de 60 pessoas já imediatamente, né, tentando controlar fogo, essas coisas. E ali algumas pessoas também, eles estimam que cerca de 100 pessoas tiveram síndrome aguda da radiação.
0: Edilaine Honório da Silva, professora doutora do Departamento de Física Nuclear do Instituto de Física da Universidade de São Paulo, USP, concedeu entrevista ao Estação História. A origem do acidente de Chernobyl.
1: Acidentes, eles sempre acontecem por uma soma de fatores, né? Acidente, seja um acidente de avião, qualquer coisa assim, é sempre uma soma de fatores que vão acontecendo. Então foi uma série de erros que acabou levando a essas explosões. Tinha um teste programado para aquela noite e para fazer esse teste a potência do reator tinha que estar num certo nível. Só que ela estava muito mais baixa. Teve um pouco de problema de comunicação também entre as equipes de segurança, as equipes que estavam querendo fazer o teste. E quando eles começaram, quando eles finalmente puderam, né, teve alguns atrasos, porque como é uma usina de geração de energia, precisava prover essa energia ali para a população. E quando o teste finalmente foi começar, a potência do reator estava muito baixa. E aí eles começaram a tentar fazer essa potência subir, mas ela não subia da forma adequada. E aí eles começaram a tentar dar a volta assim para fazer essa potência subir. Então, dentro do reator existem alguns elementos, uns tubos assim, né, que controlam a reação nuclear. Aquele reator, para ele operar com segurança, ele precisava de pelo menos 15 desses elementos. Só que como eles queriam aumentar a potência, eles foram removendo e no fim só tinha 8. Então, esse foi um dos primeiros erros, né, que aconteceram.
0: Um fator foi determinante: o desligamento do sistema de resfriamento.
1: O reator, ele tá gerando calor ali, mas ele tem um sistema de resfriamento pela água. E aí, quando o teste finalmente começa, a água que vai entrar no reator, ela tá um pouquinho mais quente do que ela devia estar. Porque ela vai resfriar, então ela tem que estar uma certa temperatura ali. Só que como ela tava um pouquinho mais quente, ela acaba gerando vapor. E esse tipo de reator tinha um problema, que quanto mais vapor, mais potência tinha. E aí a potência começa, que eles queriam que subisse, mas ela começa a subir meio descontrolada. E ela sobe tão abruptamente que causa um dano no núcleo ali do reator, que acontece essas varetas, né, dos elementos combustíveis, elas acabam também estourando e gera mais vapor ainda, e aí a pressão sobe mais ainda. E aí acaba virando, é como se fosse uma panela de pressão, né? Se a gente fazendo uma analogia assim, se a gente tá cozinhando e aí a panela de pressão demora muito para pegar pressão, a gente vai aumentando fogo, chega uma hora que a pressão tá muito alta, a gente quer abaixar o fogo, mas não consegue chegar perto porque já tá muito quente. Então teve a primeira explosão, e aí por conta dessa primeira explosão do vapor que tava lá dentro, dessa pressão muito grande, acaba havendo reações químicas também dos elementos que estavam presentes no vapor, e tem uma segunda explosão.
0: No momento do acidente de Chernobyl, a região vivia os últimos anos de União Soviética. O bloco, vale lembrar, viria a se dissolver em dezembro de 1991, ou seja, pouco mais de 5 anos depois da ocorrência nuclear.
1: A região era predominantemente agrícola e o tipo de solo que tem naquela região, ele acaba facilitando um pouco a absorção dos elementos radioativos. A gente tem até hoje estudos de como a radiação, ela é transportada através de todos os meios materiais, mas nesse caso, né, através do solo, justamente para a gente poder entender como a gente pode armazenar e, enfim. E o solo de lá, a gente sabe que ele facilita um pouco essa absorção desses elementos radioativos, o que acabou um pouco, se a gente for pensar que eram comunidades que dependiam ali do solo para plantar, enfim, né, poder... Isso não é tão antigo, são 40 anos só, mas ainda assim, a gente sabe que essas comunidades precisam plantar os seus alimentos. Então, acabou gerando até uma certa insegurança alimentar, porque aí os alimentos já não eram mais próprios para o consumo, né? Teve um problema também de contaminação de leite, porque as vacas ali se alimentavam na grama, enfim. Também teve a evacuação, né? Uma das coisas principais que... Porque quando a gente fala de Chernobyl, a gente sempre pensa na radiação, que é uma coisa de fato muito impactante, mas provavelmente o impacto, e aí não é uma fala muito científica, mas quase pessoal, a gente imagina você tá vivendo e de repente você é realocado, você tem que sair de onde você tá. A gente vê, né, no Brasil, quando acontece enchentes, esses deslizamentos de terra, a gente vê como isso causa um impacto social e psicológico. E foi exatamente o que aconteceu também, né? Então a gente tem uma estimativa de que 100 mil pessoas foram evacuadas ainda em 86, e aí nos anos seguintes, mais 200 mil pessoas também foram, precisaram ser realocadas. E a gente tem uma área ali de exclusão, de onde fica o reator, que tem um raio ali de mais ou menos 30 quilômetros, e as pessoas não puderam voltar, né, para a casa delas, para as coisas delas, então isso de fato gera um impacto social muito grande.
0: Origens das informações utilizadas ao longo desta edição: Organização das Nações Unidas, ONU, Governo da Ucrânia, além da entrevista concedida pela professora Edilaine Honório da Silva, da USP. Edição Mário Melo, produção e reportagem Diego Obrião.
2: Segunda edição do Talento Notícias de hoje fica por aqui. Eu agradeço a sua companhia. Até mais.
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9: 13h01.
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0: gente. Alô, você. Muito boa tarde. 13:03. Estamos iniciando por aqui o nosso programa, o programa que você curte. É o programa do DJ Adilson. E aí nós vamos comunicando pra você enquanto que o nosso amigo está de folga. A gente toca por aqui o programa Pediu, Tocou. Grande abraço para você da cidade do interior, nossos amigos internautas, sejam bem-vindos, boa tarde.
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0: Hoje é quinta-feira, dia 11 de junho de 2026. Hoje é dia da Marinha Brasileira, também dia do educador sanitário e dia de São Barnabé. E também hoje é a abertura aí da Copa do Mundo 2026. Vamos acompanhar os jogos, né? Sim, agora são 13:04. Grande abraço, pessoal da cidade do interior, nossos amigos internautas, 999-1997-52. É para você interagir com a gente no programa, pedindo o seu sucesso, a música, para você curtir aqui no programa. 13:05. Vamos começar aqui com Biquíni Cavadão. Cada um com a sua cara.

0: 11:15.
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0: 11:24.
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0: Muito bem, gente, agora são 13:32.
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0: Vamos atendendo aqui nossos ouvintes, Ricardo Robasqueves, boa tarde, estamos trabalhando de pedreiro na escuta, toca aí qualquer música do Amado Batista para nós, eu e o Ziel Robasqueves, que estamos ouvindo, é o Ricardo Robasqueves de Marubi dos Elias. Beleza, eu vou já pedir aqui a do Amado Batista, vou tocar a música Princesa. Deixa eu ver aqui, Adriana, parece que pediu, né? Então vamos conferir aqui. Alô, boa tarde.
2: Boa tarde, Cláudio. Aqui é a Adriana Gonçalves da Vila Zumbarosque. Quero pedir a música com Amado Batista.
0: Sim.

Muito bem, moçada, agora 13:55, tem gente participando do programa. Vamos lá, quem é que tá participando aqui? É a Lídia. Gostaria de ouvir a música dos Filhos do Rio Grande, O Bichinho do Amor, só para curtir, né? A Lídia Lilac, da Colônia Dúcio. Muito bem, então vamos aí achar aqui a música Bichinho do Amor com os Filhos do Rio Grande.

0: Cláudio, boa tarde, tudo bem, tudo animado, muito frio por aí, estou na escuta do programa, está muito legal essas músicas, peço para você rodar a música com Antônio Oliveira, defendendo a classe pobre, e ofereço para todos que estão na escuta do programa, e para...
1: boa tarde, tudo beleza, Marcio Tenar, São José do Pinhada, Clube Malhada, estamos ligadinhos na Talento. Toca pra nós, a festa está boa. E Rudo, toque nativo e quinto, né? Aquele abraço. Oh, cool.

0: Ô, Cláudio, boa tarde. Tudo bem? Tudo animado? Muito frio por aí. Estou na escuta do programa. Está muito legal essas músicas. Peço para você rodar a música com Antônio Oliveira, Defendendo a Classe Pobre. E ofereço para todos que estão na escuta do programa. E para o Sabiazinha também, que sempre manda música para mim. Somos amigos mesmo. Tudo de bom. Conversamos. Até.
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0: 14:07.
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Muito bem, moçada, agora são 14 horas e 11 minutos. Grandiosa festa e faxinal de São Pedro e Paulas, na Capela São Sebastião e Bom Jesus em Rio Azul, dia 5 de julho. A programação é o seguinte: às 6 horas, alvorada festiva, às 10 horas, Santa Missa, às 12 horas, almoço completo com churrasco e galeto e completo serviço de bar e cozinha. Haverá venda de bebidas alcoólicas. 13 horas, início de leilão com Hélio Cordeiro. Às 15 horas, início da tarde dançante com o conjunto Ivan Godoy e Galdérios por Excelência. Pede-se prendas para o leilão. Não será aceito Pix, somente dinheiro e cartão. Haverá segurança do local. Não serão aceitos vendedores ambulantes e nem som de terceiros. Desde já, a comissão organizadora agradece a presença de todos. 14 horas e 12 minutos, uma dupla que fazia sucesso no passado, canta aqui agora, Portãozinho e Porteirinha, a música Gaivota. Depois tem Guilherme Arantes, Gaivotas.

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0: 14:32.
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6: Muito bem, agora são 14 horas e 39 minutos. Opa! Toca aí, rap do Guasca. Ah, é o rap do Guasca. Pra mim que é, sou das. Como é que é? Das construções que estamos aí na escuta. Eu, Cauã, Cassiano e Caíbe. Isso aí, Kaique. Bom, então bem, um grande abraço aí pra vocês. Obrigado aí pela audiência.

Boa tarde, meu amigo Cláudio Cordeiro, aqui o nosso time do Porto Juarez. Hoje eu queria pedir a música Sou Deste Jeito e do Mundo, do Baitaca, e oferecer para toda a minha família Chives e também a família Rosário.

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1: 15 horas e 1 minuto.
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0: E aí, agora são 15 horas e 4 minutos. Vamos seguindo aqui com a nossa programação. E agora tem Guilherme Santiago juntamente com a Ana Castela.
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0: Sigo sofrendo.

0: 11:12.
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2: Simone Mendes! Aí, gente, 15 horas e 15 minutos, é a hora da coincidência, 15:15. 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Atenção, pessoal, tem um cavalo solto correndo pelas ruas ali da Vila Santa Terezinha, né? Um cavalo solto aí correndo pelas ruas ali da Vila Santa Terezinha. Então, se você é dono desse animal, se puder recolher-o para evitar acidentes, então vai lá e recolhe esse animal, né, para evitar algum acidente ali na Vila Santa Terezinha, onde o cavalo está correndo ali nas ruas, perigo oferecendo aí para todos, né?
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2: 15 horas 16 minutos, então vamos agora mandando um abraço lá para o Antônio Carlos Kubinski, ou melhor, Antônio Carlos Karpinski, que sábado estará de aniversário, pedindo aí todas as músicas do programa para ele, a pedido aí da sua irmã Silvana, a sobrinha Silmara, a afilhada Patrícia e sua mãe Júlia. Muito bem, 15 horas 17 minutos. A canção é com Panda, Torcelato.

0: 9:31.
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0: 11:46.
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0: também.
1: Muito bem, gente, agora são 16 horas, botualmente na sua Talento FM. E tem gente participando aqui, a Lídia, tá pedindo aqui a música Camisa Machada para a Lídia Rosário, que tá na escuta. Valeu, assina a Lídia Santos. Cris Ralph, Camisa Machada.

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1: 16 horas e 4 minutos.

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7: Muito bem, agora são 16 horas e 14 minutos, 16 e 14, e nós temos visita aqui no estúdio da Talento FM, porque eles vêm falar sobre a festa do padroeiro. E está aqui junto com a gente o padre Mateus e o... Não é Maurício, o Serginho, né? Eu sempre troco o Maurício pelo Serginho, né? São os dois irmãos e são meio que parecidos, é quase que gêmeos. Então, vamos trazer aqui primeiro o Serginho, o padre. Então fala aí, padre. Boa tarde.
6: Boa tarde, Cláudio. Boa tarde a todos vocês que estão acompanhando, que estão ouvindo. Estamos aqui, queremos convidar todos para a nossa festa Padroeiro do Sagrado Coração de Jesus, que estão chegando. Queremos contar com todos vocês, né? Boa tarde, Sérgio.
8: Boa tarde, padre. Boa tarde ao nosso companheiro que está aqui junto com nós, né?
7: Serginho.
8: Boa tarde também a todos os ouvintes. Uma satisfação mais uma vez, Cláudio. Muito a gente bem. Estar aqui nos microfones da Rádio Talento. Um abração para o nosso irmão Malojão, parceiro de sempre, né?
7: Exatamente.
8: Essa rádio é uma família.
7: É uma família.
8: É, trabalha todos unidos, né?
7: Todos.
8: Então estamos aí todos se preparando para uma para nossa festa, né? Tradicional festa do Padroeiro Sagrado Coração de Jesus. Isso. Que já se iniciou, senhor padre?
6: Sim, já estamos iniciando com a novena esses dias, né? Hoje é sétimo dia da nossa novena e nós convidamos todas as comunidades, né? Vir para participar, trazendo seus padroeiros. Esse é um momento muito bonito, né, Sérgio Cláudio?
7: Muito bem. É todas as capelas, é?
6: Todas as capelas. Hoje, inclusive, nós vamos esperar a vinda da comunidade Rio Vinagre, Barra da Cachoeira e Pinhalzinho.
7: Três comunidades.
6: Cada dia três comunidades.
8: Que maravilha, né? Muito, muito bom. Padre, amanhã 9 horas, padre, iniciamos.
6: Então, amanhã, justamente a festa Sagrado Coração de Jesus, né? Santa Missa, às 9 horas de manhã, aqui na Matriz, também lembramos, em nosso município, é dedicado ao Sagrado Coração de Jesus. Então, todos vocês são convidados para essa Santa Missa amanhã, 9 horas.
7: Muito bem, feriado de Dia Santo.
8: É isso, né? E aí, após o almoço, início às 13 horas, nós teremos brinquedos infláveis, a parte da cozinha funcionando a todo vapor, né? As meninas estão há vários dias se preparando, trabalhando para que possa receber a cada um de vocês. Então amanhã, sexta-feira, a partir das 13 horas, vendas de guloseimas na cozinha, já estará instalado lá o chope. Opa. Porque nós teremos amanhã, Cláudio, durante todo o dia ensaios, né? Para o festival de música que vai acontecer a partir das 20 horas, lá no pavilhão de festas. Então amanhã, como é feriado, né? É o dia do nosso padroeiro, amanhã à tarde nós estamos convidando vocês. Vão lá, vai ter brinquedos infláveis, a cozinha vai estar funcionando, vai ter um refrigerante, vai ter um chopp gelado, né? E é uma novidade. Uma novidade, pela primeira vez na nossa festa, vai estar aqui nos visitando, né? Um baita de um robô.
7: Olha!
8: Bambambi.
7: Bambambi.
8: Bambambi. É, vai estar aí. Robô. É um robô grande, enorme, gigante. Ele vai estar aí nos 3 dias da nossa festa.
7: Olha só, né?
8: Ele chega amanhã, Cláudio, às 15 horas, aqui na nossa festa do nosso padroeiro. Às 15 horas ele vai ali visitar um pouco o público que estiver presente. Logo aí, antes do início, um pouco depois, né? Lá um pouco antes do início do festival também ele vai estar. O nosso, mas nos 3 dias vai estar o robô lá. É uma coisa inédita. E você que ainda não conheceu e queira conhecer, não é só as crianças não, Cláudio. Pessoas, eu ainda não conheço ainda.
7: Não conheci.
8: Vamos conhecer, né? Então,
7: tirar fotos.
8: Isso, é, com certeza. Então ele vai se estender durante toda a tarde já, a nossa festa amanhã, né? E às 20 horas o festival de música, onde os nossos talentos, os nossos artistas aqui de Rio Azul, que é o festival de música do nosso município, né? Não é o regional, é o municipal. Mas temos muitos cantores bons, né, Cláudio? Temos muitos. Eu sempre fico admirado a ver, né? Quantas pessoas aqui que cantam e cantam muito bem.
6: Então, precisamos valorizar.
8: Valorizar eles. Então, amanhã a partir das 20 horas.
7: A partir das 20 horas?
8: Isso, daí festival. Começa o festival. Mas durante a tarde toda eles vão estar lá cantando, ensaiando, se preparando para aí sim às 20 horas se apresentarem, né? E
6: continuamos
8: logo após às 23 horas, porém mais ou menos, nós teremos um baita baile, um baita show com o grupo Minuano. É uma parceria aí, já vamos colocar, né, com o nosso prefeito Leandro Jasinski, com a nossa prefeitura, esse festival de música, uma parceria, a paróquia com o município, né? Um ajudando o outro. entendeu? Então nós entramos com espaço, nós entramos com palco, entramos com tudo que nós temos que oferecer ali para ajudar o município, e o prefeito também entra com a contrapartida.
6: Essa é uma forma de comemorar, né, nosso dia, né? Dia o tanto dia como município, também como paróquia, né? Todos são dedicados ao Sagrado Coração de Jesus.
8: Isso, então, inicia aí, a partir de mais ou menos 23 horas, dizemos assim, teremos o baile show com o grupo Minuano. Isso acontece tudo no dia de amanhã.
7: Tá certo.
8: Né? No sábado? No sábado, a partir das
6: também temos
8: 13 horas. Novamente, às 13 horas, a parte da cozinha vai estar funcionando. Durante toda a tarde, né? Até a noite. Às 17 horas, né, padre?
6: No sábado. E a Santa Missa, às 17 horas. E depois de Santa Missa, continuamos com nossa programação, né, no pavilhão.
8: Isso. Todos,
6: vocês podem vir aproveitar.
7: Então tá certo. Sábado, então a missa não é às 19 horas.
6: Isso.
7: Sim, 17 horas.
6: 5 horas da tarde.
7: 5 horas da tarde. Isso.
6: Amanhã, 9 horas de manhã, né? Então, esses últimos dois dias que temos essa alteração do horário da missa.
7: Isso.
8: Também, Cláudio, daí, logo após a Santa Missa, nós teremos bingão.
7: O bingo.
8: Lá no pavilhão de festas. Isso, o povo gosta muito de um bingo, né?
6: Ah, sim, sim.
8: É impressionante.
7: É, e eu estarei lá também jogando.
8: É, olha aí, ó.
6: E você, Cláudio,
8: e ótimos prêmios. prêmios bons que aí a gente conseguiu, os nossos paroquianos, nossa comunidade está nos ajudando, então vai ter micro-ondas, vai ter air fry, vai ter rádio, vai ter muita coisa boa no bingo.
7: Olha, só prêmio
8: vai ter
7: bom.
8: Prêmio em dinheiro.
7: Prêmio
8: vai
7: em
8: ter,
7: dinheiro.
8: Vai ter a rodada gratuita, que você vai ganhar sua cartela e vai concorrer a bons prêmios.
7: Olha só.
8: Tudo isso no sábado aí após a Santa Missa. E o nosso robô vai estar lá. No bingão. Isso.
6: Continua.
8: Vai estar lá para as crianças tirar foto, para os adultos tirar foto. Ele vai lá e estar lá interagindo junto conosco.
7: Eita,
8: no horário do bingão. E, né, e aquele que quiser também, quiser assistir o Jogo do Brasil, nós vamos pôr o telão lá também.
7: Vai ter o telão?
8: Vai ter o telão.
7: O Jogo do Brasil.
8: Isso. Ah, quiser acompanhar, vamos correr o bingo, e quer acompanhar o jogo, vai poder acompanhar o jogo
7: olha
8: também.
7: Olha só. Né?
8: Torcer pelo nosso Brasil.
7: Então você não pode dizer que vai deixar de ir na festa por causa do jogo.
8: Por causa do jogo. Vai sim.
7: Então vai
8: assistir lá.
7: O jogo lá.
8: Vai assistir
6: isso,
8: o jogo lá.
6: Primeiro participa a missa juntos, aí depois vamos assistir e aproveitamos. Né?
7: Isso. Se a missa começa tipo 17 horas.
6: Isso. Por isso missa então, 17 para ajudar.
7: A partir das 19 horas já tem aí o evento.
8: Isso, no pavilhão de festas.
7: No pavilhão lá, todo vapor.
8: Isso. Domingo, padre?
6: Domingo nós começamos nossa Santa Missa às 9 horas de manhã. Colhemos também, recebemos todas as comunidades. Depois de Santa Missa, levamos nossos padroeiros, fazemos caiata com os padroeiros das comunidades. E depois, bênção dos veículos, e continuamos com almoço e seguir.
8: Isso, almoço às 11h30, né? Esta vez eu quero. Nós estamos se preparando bem, com bastante carne, para que nós não tenhamos problemas de faltar carne para o almoço, né? Teremos carne de gado, como contrafilé, filé mignon, alcatra, teremos a sobrepaleta suína e também galeto, né? Então teremos carne de frango também. E a gente, o Conselho Econômico pensou bastante, vamos, né, estar muito bem preparado de carne, que tivemos aí, acho que na última festa, ou talvez também até na penúltima, falta de carne na hora do almoço, e isso fica um pouco ruim pra gente, mas dessa vez nós se preparamos, Cláudio, muito bem preparados, parte da cozinha, parte do churrasco, para receber a cada um de vocês para o almoço. Sim. Logo após, Cláudio, às 13h30, aquele baita leilão. E às 15h30, aí sim, teremos baile show com o grupo Chiru Missioneiro, com o seu grupo. Isso. Chiru Missioneiro estará ali. E o grupo Marca Fandangueira. São dois conjuntos que vai tocar no domingo à tarde. É o conjunto do Chiru Missioneiro, né? Que acompanha ele. E depois o grupo Marca Fandangueira, que estarão fazendo um baita baile, um baita show à tarde lá no pavilhão de festas.
7: Isso.
8: E às 18 horas. O sorteio da nossa rifa, que está sendo vendido a R$5 e concorre a vários prêmios em valores em dinheiro, né, Cláudio? E eu queria aproveitar a oportunidade também a cada um de vocês que estão nos ouvindo, a gente quer pedir a colaboração de vocês, né? Querem fazer uma doação de alguma coisa pro bingo, né? Entre em contato com a gente ou leva lá na secretaria, leve no pavilhão de festas. A gente estará fazendo um baita domingão, como eu falei, e também prendas pro leilão, né?
7: Certo.
8: Se às vezes quiser doar um bicho vivo pro leilão, a gente vai buscar na sua residência, ou qualquer coisa que vocês queiram doar pro nosso leilão, será muito bem-vinda, né? A gente está trabalhando pela nossa paróquia, mas nós juntos, unidos, cada vez seremos mais fortes, tá certo, padre?
6: Por isso nós queremos agradecer a cada um de vocês, todas as pessoas que colaboram, que organizam para poder acontecer essa nossa festa, vossas famílias e vocês que ainda não compram a rifa, né? Nós ainda temos rifa para vocês poder participar melhor. E amanhã, 9 horas, Missa do Sagrado Coração de Jesus, gostaria de convidar todos os membros do apostolado oração, vocês nas suas comunidades. Às vezes vocês não lembram quem é apostolado oração, vocês todos amanhã são convidados, venham participar dessa Santa Missa especial, contando com a presença de vocês.
8: Então, Cláudio, no domingo, então, durante a tarde, ele vai ter os brinquedos infláveis, o nosso robô vai estar lá novamente no domingo, interagindo com as crianças, com os adultos. Então, é uma tradicional festa do padroeiro, que eu tenho certeza que teremos uma grande festa, com a colaboração de todos, né? Certo. Desde aqui da nossa Rádio Talento, que sempre vem nos ajudando, vem junto com a gente, o nosso amigo Malojo, Cláudio Cordeiro, enfim, todos os colegas aí, como eu falei no início, aqui é uma família. Estamos esperando a cada um de vocês de braços abertos, tá bom, minha gente? Um forte abraço, que Deus abençoe cada um e esperamos vocês lá.
6: Que o Sagrado Coração de Jesus abençoe, proteja todos nós, nossas famílias. Muito obrigado.
7: Tá certo. Padre, só lembrando que então não haverá missa transmitida às 8 horas no domingo, porque a missa é às 9.
6: Isso.
7: E à tarde não terá missa às 19 horas.
6: Então, domingo só única missa, às 9 horas, né?
7: Às 9 horas.
6: Será transmitida pelo Facebook da paróquia.
7: Pelo Facebook.
6: Ok.
7: Muito bem. Então, esperamos que tudo corra bem, tudo dê certo, tudo vá bem e a festa está garantida. É. Muito obrigado, Serginho, muito obrigado, padre, obrigado, e até uma próxima.
8: Até a próxima, Cláudio, um abraço a todos.
6: Um abraço.
7: Até. Agora são 16 horas e 27 minutos.

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1: 16:29. 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
5: 16:32.
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6 para mim, 16 horas e 40 minutos. Elizabeth Nascimento pedindo mais uma música, vamos lá. Ela está pedindo aqui. Camisa. Não, primeiro ela pediu.

0: ela pede aí camisa manchada para a Lídia Rosário, que está na escuta. Aqui na Lídia Santos. E aqui tem mais, aqui a Lídia que tá pedindo, né? É aqui que tem da Elizabeth, a música Você Mudou com Cristiano Araújo, só pra curtir. Valeu, Elizabeth! Vamos tocar assim.
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0: 16:48.
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2: Muito bem, moçada, agora são 16:56. Vamos atender aqui a nossa última participação de agora, né? Porque daqui a pouco, logo mais às 20 horas, eu estou de volta com a super parada total. Boa tarde, toque a música aí, Nego Bom Não Se Mistura, mas toque é o Rafael Schneider. Valeu, Rafael, claro que eu vou tocar sua música. A música aí com o Baitaca, né, Rafael? Um abraço, obrigado aí pela audiência. Gente, vamos embora, né? Daqui a pouquinho eu tô de volta aí do Super Pará Total. Tenham todos uma boa tarde e logo mais eu estarei com vocês a partir das 20 horas na Super Pará Total. Tenham todos uma boa tarde e até logo mais. Tchau, tchau.

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0: Eu desconfio que eu tô, né? Olha, já são aqui 17 horas mais 15 minutos. 5:15 ou mais, excelente tarde pra você, meu compadre, vem minha comadre. É você, meu amigo, como é que tá? Tudo bem? Tudo certinho? Como é que tá indo a tua quinta-feira? Isso mesmo, quintamos. Aquele jeitinho, naquele embalo. Uma quinta-feira gelada, né? Tá friozinho hoje, viu? Uma quinta-feira aí meio friozinha. Aí com um pouquinho de chuva também em toda a nossa região, né? Daqui a pouquinho eu vou trazer a previsão pra você atualizada. Pra você saber o que vai estar acontecendo. Você acha que vai chover mais ou não? Já conto pra vocês. 17 graus a temperatura, parcialmente nublado. Alguns pingos de chuva em boa parte da nossa região aqui, ó. É, meu compadre, velho. Que bom, né? Hoje, portanto, já 11 de junho de 2026, o melhor da moda sertaneja e da moda gaúcha vai estar rolando pra vocês aqui na sequência, ó. Aqui na sua Talento FM, tá bom? Primeirinha! Vou começar com ele hoje, né? Meu grande amigo Mirosmar. Zezé, canta Zezé. 17:16.
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1: Mexe pra lá, mexe pra cá. Mexe pra tudo que é lado, né? Olha, já são 17h43 aqui no meu relógio. Já mandou outra mensagem, né, pra mim ou não? Não, ele então manda 999-19-9752, claro. Até às 19 nós estamos aqui, rapaz, ó. Baguado uma quinta-feira. Véspera de feriado aqui em Rio Azul, viu? É amanhã, feriado aqui na cidade de Rio Azul. Ó. É a luta bem faceira, né? Amanhã Lu vai para as Ilhas Malditas, de certo, não? Vai para Acapulco. Amanhã ela estará desfrutando de suas folgas. Sua folga, não?
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1: Olha 17h44 aqui, ó. Deixa eu falar pra vocês, vai estar rolando, gente, aí, ó. Papo que rola na cidade. Vai estar rolando uma festa, uma grandiosa festa, ó. Lá em Faxinal, São Pedro e Faxinal, Paulo, dos Paulos, tá? Faxinal, São Pedro e Paula. Lá na capela São Sebastião e Bom Jesus. Dia 5 de julho, a programação 6 horas, a hora festiva. Às 10 horas, Santa Missa, 12 horas, almoço completo com churrasco, galeto. Completo serviço de bar e cozinha. Vai ter, é claro, venda de bebidas alcoólicas também.
2: Que gosta de tomar um gole, meu compadre.
1: É, mas tome devagar, não tome muito. Você vai dar serviço por segurança, né? Então vai ter venda de bebidas alcoólicas. 13 horas tem o início do leilão com o Hélio Cordeiro, né? 15 horas tem pra vocês o início da tarde, certo? Com o conjunto Ivan Godoy e também Galdérios por Excelência. Pede-se prendas pro leilão. Não será aceito Pix? Somente dinheiro e cartão, haverá segurança no local. Também não serão aceitos vendedores ambulantes e nem som de terceiros. Desde já a comissão organizadora está agradecendo a presença de todos. Tô lá, compadre. 5 de julho, ó. Mesmo, dia 5 de julho, ó. Essa grandiosa festa em Faxinal de São Pedro e Paulas.
2: Que hora que é, compadre? São 17h45.
1: 17h45. Olha, a Madeireira Rio Claro, localizada aqui no município de Rio Azul, informa. Possui vaga para o cargo de auxiliar de mecânica industrial. Requisitos: ensino médio completo, reconhecimento. Aliás, tem que ter conhecimento em experiência só da MIG, também experiência em montagem, desmontagem, regulagem, preventiva e corretiva. Equipamentos e máquinas industriais. O salário é a combinar, tá, gente? Vale alimentação de R$300. Benefício, seguro de vida, uniforme completo, convênio farmacêutico, odontológico, de gás. Empréstimo consignado, tem cartão presente de Natal, né? E a Madeireira também comunica que tem vaga para auxiliar de produção. Nos dois períodos, tanto diurno quanto no turno, né? Tanto de dia quanto à noite, tá? Seguro de vida, uniforme completo, convênio farmacêutico, odontológico, de gás. Empréstimo consignado, tem cartão de presente de Natal também, né? E ajuda de combustível para as pessoas que moram em outras cidades. Você mora em Rebouças? Mora em Maletes? Maletes? Mora em Irati? Você quer vir trabalhar na Madeireira? Vai ter ajuda no combustível também, não se preocupe, tá bom? O salário é de R$2.123, mais o vale alimentação. Candidatos interessados podem entrar em contato lá no e-mail rh@mrclaro.com.br. Você pode mandar o teu currículo, tá bom? Ou você pode levar pessoalmente na portaria da empresa. Rua Jacob Burco, número 2. Chega lá e dá uma proseada com a equipe, tenho certeza que tu não vai se arrepender. Pode ser a sua oportunidade, né? Você que tá procurando um trabalho ali na Madeireira, Rio Claro.
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1: Sem destino e sem parada. Que hora que é, Denis? Conta pra nós aí, ó. São 17h47. Olha, hoje no calendário é dia 11. 11 de junho de 2026. Ah, é o dia do educador sanitário, dia também de São Barnabé, dia da Marinha Brasileira. E hoje nós temos também a abertura da Copa do Mundo, né?
2: É, gurizada.
1: Vamos ver o que vai dar esse Brasil nosso aí, né?
2: Convidado.
1: Olha, tá rolando a campanha do agasalho. Aliás, já temos muitas doações aqui, que bacana, né? Como o povo ajuda, como o povo é solidário, né? Tá rolando a 18ª campanha do Agasalho, do Sesc Sinac, também da RPC 2026. Se você quiser fazer doação de roupas, cobertores, agasalhos, calçado pra doar também. É, sabe que, Denilson, mas tem uma camisa lá que eu vou jogar no lixo. Não jogue, homem do céu. Pode ser que ela esteja boa, né? Pode trazer pra doação, não tem problema, viu? E a Rádio Talento FM é um dos pontos de coleta aqui na cidade de Rio Azul. Você vai chegar na recepção ali.
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1: Chegar na recepção, vai encontrar uma caixa enorme ali, ó. Meu tamanho, mais ou menos, a caixa, né? Dá no teto, quase, assim. E vai poder deixar sua doação ali, tá bom? Não é muito difícil achar uma caixa do meu tamanho, não. Ai, ai, ai. Ou chega ali e conversa com a lua. Alucinei.
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1: Aí irá te orientar.
0: É
1: a Lu? Chega ali, a Lu vai estar tomando chimarrão. Vai estar tomando cafezinho, chocolate quente. Vai estar comendo um caviarzinho e vai te atender ele também, não? Já são 17h49. Um abração pra esse povo que tá mandando suas mensagens, que estão participando por aqui. Adriana mandou um áudio, Adriana. Boa tarde, Adriana. Oi.
3: Boa tarde, Adenilson. É a Adriana?
1: Oi, Adriana.
3: Da Vila Zumbarowski.
1: Sim.
3: Meus parabéns pelos 27 anos.
1: Olha aí, ó.
3: Que Deus dê bastante saúde e abençoe muito sua vida.
1: Sim.
3: E eu quero pedir a música com...
1: Qual?
3: Com os Monarcas.
1: Os Monarcas.
3: Chorar por amor nunca mais.
1: Sim.
3: E oferecer para você da rádio e pro meu esposo Toninho Soares de Brito, que estamos na escuta. Uma boa tarde.
1: Obrigado, viu, Adriana? Um abração pra você, um abração pro Torinho. Como é que você sabe que eu tenho 27 anos, né? É, acho que ela escutou comentar ontem aqui, né? É, estamos ficando, quase chegando nos 30, né, o Lua? Mais 3 anos eu chego nos 30 anos aí, ó. Daí eu vou falar assim, 30 ou... Meu Deus do céu, né?
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1: Ira boi.
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1: 17h50, pode mandar tua mensagem. E mais mensagem por aqui, ó. Boa tarde, Denilson, tudo bem? Se possível, toque a música. Desejo imortal com Gustavo Lima. Só pra curtir a nossa amiga Rosane, né? Ô, Rosane, um abração pra você aí, ó. Um abraço pro César, pra esse povo querido, ó. Também na Vila Zimbarowski, né? E a povo da Vila Zimbarowski em peso vindo aqui, ó. Aí que eu me refiro, gurizada, velho. A Jenny mandou também, Denilson, se possível. Sai bailaço, sai, claro que sai. Não livre, senão, né? Vamos trazer música. Indicação aqui da Adriana. Chorar por amor nunca mais.

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0: já são aqui 18h23, né? 6h23. Um abração pra você que tá aí sintonizando com a gente. Não, da baguara e tarde. Eu me guasqueava, não sei mais o que. Deixa eu falar pra você que ligou o seu rádio aqui, ó. 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Boa noite, tudo bom? Estamos na escuta. Meu amigo Assir Karpinski, lá no Rio Minas. Ô, Assir! Que tá, bicho velho? Um abração pra você e pra toda a sua família, né? Toda a família Karpinski que estão lá sintonizados com a gente. Chegou a chuva pra esse lado também aí, ô, Assir? Barbaridade, né? Essa mensagem, já vou atender vocês aqui, ó. Olha, deixa eu falar pra vocês, atenção, hein? Meu amigo Edilson, lá da Central Gast, comunica que tem vaga de emprego lá, gente, viu? Vaga para motorista entregador. O requisito que você tem que ter aí é a CNH AB, tá bom? Pode chamar nesse WhatsApp aqui, ó. 4299991 5858. 429-9991-5858.
1: Como é que isso?
0: Ali na rua Barão do Rio Branco, 640.
1: Ah, vamos.
0: Próxima escola, Wanda S, né?
1: Ah,
0: meu compadre velho, você que de repente se encaixa nesses requisitos aí, ó. Você tem a carteira CNH, categoria AB? Pode dar uma proseada e com o meu amigo Edilson, de repente você pode tá fazendo parte da equipe aí da Central Gás, tá bom? Abração, meu amigo Edilson. Boa tarde, olha, toque a música Não Largo de Mão. Mas toque é o Rafael Schneider. Ô, Rafael, como é que tá, bicho velho? Um abraço pra você e pra família Schneider, tão ligado com nós aqui, né? Daqui a pouquinho vai sair a sair do grupo Rodeio, né?
1: Aprenderam.
0: Eu acho que é do Rodeio, não tenho certeza agora. Tem um áudio aqui, oi, quem?
2: Boa tarde, meu amigo Denilson Pasto. Aqui é o Nelson Peixibe do Porto Soares.
0: Fala,
2: hoje
0: Nelson.
2: Eu queria pedir a música No Fundo da Gosta e oferecer pra toda a minha família Peixibe e também a família Rosário. E quero desejar um feliz aniversário para você.
0: Maravilha.
2: Que Deus abençoe sempre essa pessoa maravilhosa que você é aí, Denilson. Tudo de bom, hein? Que Deus abençoe. Parabéns pelo seu aniversário que foi ontem, né?
0: Sim.
2: Tudo de bom, meu amigo. Tchau, obrigado.
0: Ô, seu Nelson. Obrigado pelo carinho, viu? Obrigado pelas palavras. Um abraço para toda a sua família aí. É verdade, ontem eu fiquei mais velhinho, né? É, gurizada, estamos ficando velho. Cabelo branco, barba branca. Tem muito o que fazer, a idade tá chegando. Né? Obrigado de coração a todos que deram as felicitações aí. Foram inúmeras mensagens, tanto né, aqui no WhatsApp da rádio, no meu WhatsApp particular, lá no Face, no Instagram, em TikTok. Tudo que se imaginar, rapaz, olha. Obrigado de coração, viu, gente? Obrigado, realmente fizeram meu dia diferenciado. Fizeram um dia especial pra mim, ó. 6h30. Ô, Nelson, faz o seguinte, Nelson. Você tá pertinho do rádio, levanta bem o volume desse rádio aí, ó. Chegando no Baitaca, vai cantar pra você assim, ó.

0: Anderson Passos.
1: 18h37, indicação aqui do Rafael Schneider. Não largo de mão, chegando aqui com o Bandeirantes.

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1: Adenilson, me dá o WhatsApp da rádio pra pedir música.

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2: Pode coisar, nega, velho. Mas
3: toda a vida, né, compadre? Olha.
2: Só não machuca.
3: Pode coisar, nega, velho. Pode coisar.
2: Pode coisar, nega, velho. 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Só não machuca, porque na madrugada tu pode me precisar.
3: Tu pode me precisar.
4: Olha, já são aqui 18h55.
5: Prontos de ouro.
4: Já mandou tua mensagem lá, ou não?
5: Viva.
4: É, dá tempo de dar um grito pra você aqui, ó.
2: Pode coisar, nega, velha, pode coisar.
3: Pode coisar.
4: Olha, segundo informações atualizadas aqui do site da
2: Climatempo.
4: Só não machucar. Meu compadre, minha comadre.
2: Pode me precisar.
4: A previsão que nós temos para amanhã aí é a seguinte.
2: Essas prendinhas.

lá. Muita gente vai estar de boa aqui em Rio Azul. Ah. E muita gente vai trabalhar, assim como eu também, viu? Para o sabadão. Sabadão devemos ter um dia de sol com nuvens, não chove. A máxima fica nos 18 graus, é mínima nos 7 graus aí no sábado. Domingo! Domingo marca chuva novamente, meu compadre. Não. Sol com nuvens, pode chover rápido durante o dia e a noite. 12,3 milímetros estão previstos para domingo. A máxima deve ser de 17, a mínima de 11 graus. Isso para domingo, dia 14, tá? Aí na segunda-feira muda toda a história. A mínima vai lá para 8 graus. Devemos ter uma máxima de 16 na segunda-feira. Sol com nuvens durante todo o dia, períodos de céu nublado e muitas nuvens, né? Não deve chover lá na segunda-feira. E aí que vem o diferencial, né? Na terça-feira temos a mínima de 3 graus. Isso quer dizer que pode, então, né? Existe até a possibilidade de geada na terça-feira. Na segunda, aliás, na quarta-feira. Na quarta-feira marca geada, viu? Existe a possibilidade de geada na terça e marca geada na quarta. Porque na quarta marca 1 grau, né? 17 graus deve ser a máxima durante o dia. Que coisa, não, gente? Rapaz do céu. Isso que a gente nem começou inverno, não. E já vou adiantar pra vocês que pro final de semana que vem tá marcando chuva, viu? Tá marcando? Tá marcando chuva. Lá de sexta-feira em diante, devemos ter chuva novamente. Então devemos ter assim, ó. Chuva, frio, chuva, frio, chuva e frio, não. Aquele jeitão. Deus livre, não. Um abraço, meu amigo Celso Stansky, tá me ouvindo, ó. Lá no Saltinho, Celso. Um abraço pra você, um abraço pra Marisa. Um abraço pra Bianca. Esse povão querido lá no Saltinho curtindo a gente, não. Antonina, boa noite. Mande a música pra mim que tô em casa. Foi o Miguel que tá na estrada ainda. Deus abençoe sempre ele e todos nós. Amém? Amém, viu, Antonina? Um abraço pra você, um abração pro Miguel. Obrigado pelo carinho da audiência. Nesta bagual de quarta, né? Aliás, quinta, credo, Deus, quinta-feira, né? Amanhã já é sexta, viu? Ô, Miguel, abraço pra ti, compadre velho. A Joana, deixa eu ver o que a Joana mandou aqui, ó. Que o Espírito Santo de Deus te abençoe, te guarde, te ilumine e te proteja. Boa noite, né, Joana? Um abraço pra você, um abraço pro seu Adão aí. Tá lá curtindo a gente também, na Vila Diva, né? Jailson Barros mandou positivo. Jailson, positivo pra você, meu compadre. Parabéns, Denilson. Deus abençoe você sempre com tudo de bom desse mundão. Qualquer dia, corto tua franja. Quando é hora de... Lá ela não corta nada. Honrando esta bandeira. Ô, Célia, só em sonho, Célia. Ó, depende, né? Desagorizada, depende das propostas, né? Herança. E um dia voltar. Ai, ai, ai, né? Qualquer dia eu corto tua franja, mas que tal? Tipo, não, sério? Parceira. Toque a música pra família Pichibes. Hospitaleiro e sem luxo. É Pichibes ou Pichibes? Parceira. Sabe que eu falei certo, Célia? Obrigado, um abração pra você. Obrigado pelo carinho, tá bom, Célia? Se contar que você não é a única que quer cortar meu cabelo, né? Encontrará um bagulho. Ah, eu acostumei com essa juba já, né? Sem luxo. Falar em Célia, tem outra Célia me ouvindo lá em Curitiba também, né? Assim, boa noite, bom descanso. Obrigado, Célia. Um abraço pra esse povo querido aí da capital paranaense de Curitiba. Deve estar mais gelado aí, né? Curitiba automaticamente já durante todo o ano já é mais fria, né? Boa noite, que Deus abençoe nosso descanso. Encha a nossa casa de paz e nos dê uma manhã de bênção. Amém, viu, Sônia? Tudo certo, tudo jóia, Sônia. Ela aqui, ó, na escuta, ótima noite pra você. Deus abençoe sempre. Obrigado, Sônia. Sônia Costa, lá em Rio Azul de Cima. Escutando nós, né? Também quem tá por lá, a Laura Domingues, né? Laura, um abração pra você, também tá ligadinha, sintonizada. Boa noite, Denilson. Olha, tô na escuta. Tá muito bom o programa. O Ricardo Robasqueves, ó. Para o Mides Elias. Diz ele aqui, ó. Muito
muito bom o programa mesmo, parabéns. Obrigado, viu? Obrigado, Ricardo. Família Robasquebra, esse povo querido do Marumbi. Vamos embora. Quero agradecer você de coração pelo carinho e pela urgência enorme de sempre, né? Essa baguala de quinta-feira. Amanhã é feriado aqui em Rio Azul, mas não muda nada, tá, gente? Estarei

trabalhando normalmente aqui. Sempre estarei fazendo sua companhia aqui. A programação da Rádio Talento FM segue normal. Somente a Lu, né? A nossa recepcionista aí, né? Eu brinquei que em outra geração aí eu quero ser recepcionista. Vou ganhar todos os feriados aí, não? Eita! A Lu vai estar em Acapulco amanhã, com certeza, né? Vacina, uma barbaridade. Vamos embora, obrigado pelo carinho e pela audiência. Beijo no coração de vocês. Para quem vai descansar, um bom descanso nesse feriado. E para quem vai trabalhar, bom trabalho também, né? Para as pessoas que estão ainda nas cidades ao redor. Uma ótima noite para vocês. Até mais. Até amanhã. Fui! Final de tarde aqui, ó. Vem aí a Voz do Brasil, depois Claudinho Cordeiro.

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1: Desmatamento no Cerrado em maio. A redução foi de 12% em relação ao mesmo mês do ano passado. Já na comparação com 2024, a queda foi de 25%. A ministra da Ciência, Tecnologia e Inovação, Luciana Santos, apontou que os dados são históricos e demonstram um compromisso do país com a ciência.
2: Essa divulgação dos dados é importante. A unidade de pesquisa do nosso ministério, que é o Instituto Nacional de Pesquisas Espaciais, é reconhecido internacionalmente, faz valer aqui a sua diretriz, que é exatamente colocar a ciência a serviço dos grandes desafios nacionais, como o combate ao desmatamento e a proteção dos nossos biomas.
1: O presidente Lula, que acompanhou a divulgação dos dados, voltou a afirmar que o combate ao desmatamento é uma prioridade do governo brasileiro e que os avanços precisam ser reconhecidos pelos Estados Unidos, que alegam questões ambientais entre as justificativas para impor maiores tarifas comerciais.
3: Isso é importante porque nós vamos ter que pegar esses dados, mandar para o cidadão do comércio dos Estados Unidos, que coloca a questão do desmatamento como justificativa para punir o Brasil com uma taxação maior, e vamos comparar o que acontece no Brasil com o que acontece nos Estados Unidos. Eles não sabem o trabalho que nós fazemos para fazer com que o desmatamento chegue a desmatamento zero até 2030.
1: Para o Ministério do Meio Ambiente e Mudança do Clima, a queda no desmatamento é resultado de um trabalho amplo que passa pela intensificação de ações de fiscalização, aumento de investimentos no setor ambiental e pelo trabalho do governo federal na fiscalização das normas de acesso ao crédito rural. Reportagem Márcia Fernandes.
4: O Enem, Exame Nacional do Ensino Médio, é a última etapa do ensino básico no Brasil.
5: É ele que abre a porta de entrada para o ensino superior e seleciona os estudantes para as vagas nas universidades públicas e privadas e nos institutos federais.
4: No caso dos estudantes do Pé de Meia, a participação no Enem garante também uma bolsa adicional de R$200.
5: As inscrições acabam amanhã e hoje nós conversamos com Manuel Palacios, presidente do INEP, o instituto responsável pela execução do exame. Boa noite, presidente, bem-vindo.
6: Boa noite. É um prazer estar aqui com vocês. Boa noite para todos que nos acompanham.
5: Presidente, as inscrições foram prorrogadas até amanhã. Até que horas os estudantes podem fazer a inscrição? E há previsão de nova prorrogação no prazo?
6: Não, essa já foi a prorrogação possível. Às 23h59, ou seja, até a meia-noite de amanhã, todos podem fazer as suas inscrições na plataforma do INEP, enem.inep.gov.br/participante.
4: Agora, esse ano a gente teve a inscrição pré-preenchida para os estudantes de escolas públicas, né, presidente? E eu tenho aqui uma pergunta da Raquel Santos, de Alagoas. Ela tem uma dúvida exatamente sobre isso. Vamos ouvir.
7: Meu nome é Raquel Ueta dos Santos, sou aluna da Escola Pública Maria Liev de Albuquerque Tavares, na cidade de Junqueiro, no estado de Alagoas. E minha inscrição para o Enem já está pré-preenchida. Mesmo assim, eu devo fazer a inscrição? E como eu faço isso?
6: Olha, esse ano nós tivemos a inscrição automática de todos aqueles que estão concluindo o terceiro ano do ensino médio na rede pública em todos os estados brasileiros. Essa inscrição automática, ela significa que estão todos devidamente registrados para fazer o Enem lá em novembro. Mas é preciso entrar na plataforma do INEP, entrar na página do participante para, primeiro, dizer qual é a língua estrangeira que vai fazer prova no final do ano, escolher entre inglês e espanhol. Também dizer se tem necessidade de algum tipo de atendimento especializado. É também na página do participante, na hora do preenchimento dos formulários, que essa solicitação é feita. E há um questionário do candidato, do participante, que deve ser respondido. Nos casos daqueles estudantes que querem fazer prova em outro município que não aquele em que estudam, também podem solicitar nesse momento a sua transferência para um outro município. Enfim, mesmo já inscrito automaticamente, é fundamental entrar na página do participante para realizar essas ações. Escolher a língua, dizer se precisa de algum atendimento especializado, em especial, isso é para todo mundo, e responder o questionário do estudante.
4: Sem isso não está inscrito, né?
6: Sem isso, a inscrição fica ainda pendente de seleção da língua e não estará concluída, efetivamente não estará concluída.
5: O mesmo vale para os estudantes do PED-MEA, né? Eles precisam concluir a inscrição, né?
6: O PED-MEA está na mesma situação. Eles estão todos inscritos automaticamente, mas precisam entrar na plataforma para realizar essas ações.
4: Agora, presidente, e o pagamento da inscrição para esses estudantes de escolas públicas, do PED-MEA principalmente, eles ficam automaticamente isentos? Não, né? O prazo para pedir isenção de pagamento já foi concluído, também foi prorrogado. Como é que fica nesses casos?
6: Todos os concluintes de rede pública estão isentos. E como a inscrição foi feita automaticamente, eles não vão precisar pagar a taxa, mesmo que não tenham pedido a isenção no tempo certo. A decisão de fazer a inscrição automaticamente isentou os concluintes. Os estados brasileiros informam quais são os estudantes que estão concluindo o ensino médio, e com base nesses dados nós fizemos a inscrição automática e isentamos todos eles, especialmente os que estão inscritos no PED-MEA também estão isentos.
5: E aí o pagamento para quem precisa fazer vai até que dia?
6: Até dia 17 de junho, aqueles que precisam pagar ou porque não foram isentos ou porque não estão previstos mesmo nas categorias de isenção, eles precisam até dia 17 pagar o boleto. O sistema emite o boleto, vai no banco e paga a taxa de inscrição de R$85.
4: Bom, então vamos lá. Precisa, mesmo quem já está com inscrição pré-preenchida, precisa entrar na página do participante, concluir a sua inscrição, fazer essas seleções que o senhor mencionou. Essas pessoas que são de escolas públicas e PED-MEA estão isentas, e quem não está isento precisa pagar a taxa de inscrição até a semana que vem.
6: Perfeitamente, é exatamente isso que precisa fazer para assegurar a sua participação no Enem dia 8 e dia 15 de novembro, como está previsto.
4: Então, antes de concluir, presidente, a gente tem também uma pergunta, mas agora não é temática inscrição, já é temática prova. Vamos ouvir.
8: Olá, meu nome é Manu Azevedo, tenho 17 anos e eu estudo em escola pública, mais precisamente no Instituto Federal Goiano, Campus Cristalino, em Cristalina, Goiás. E minha dúvida é sobre a redação do Enem. Quais são os erros mais comuns que fazem os estudantes perderem pontos e o que podemos fazer para evitá-los durante a prova?
6: Olha, eu recomendo muito que você entre lá no site do INEP, na página do participante, para consultar o manual da redação. Todo ano, o INEP publica um manual com orientações para aquele que vai participar do exame, para justamente informar como é que é avaliada a redação, para que tenha uma noção clara do que é esperado. Mas eu posso dizer para você que uma das principais preocupações que tem crescido nos últimos tempos é a de que a redação não seja feita com base em argumentos pré-elaborados que servem para qualquer situação, porque eles acabam fazendo com que o argumento desenvolvido pelo estudante, pelo participante no Enem, fique frágil, fique sem relação com o tema proposto. Então, aquelas frases feitas, aquilo que muitas vezes o estudante mais desavisado prepara para colocar na prova, não funciona. Então, pense no tema e escreva de forma bem vinculada ao assunto que está sendo solicitado na prova.
5: Muito bem, nós conversamos com Manuel Palacios, presidente do INEP, o Instituto Nacional de Estudos e Pesquisas Educacionais, Anísio Teixeira. Muito obrigado por sua entrevista, a Voz do Brasil.
6: Eu que agradeço, estou sempre à disposição.
4: Todos os anos, mais de 80 mil pessoas desaparecem no Brasil e 40% delas não retornam para casa.
5: Por isso, o governo do Brasil está fortalecendo a Política Nacional de Busca de Pessoas Desaparecidas.
4: 3 novas ações foram elaboradas para aumentar a resposta aos casos de desaparecimentos.
9: Num piscar de olhos, em qualquer lugar, alguém simplesmente pode desaparecer, deixando para trás um grande vazio. O país registrou 84.760 casos de desaparecimento de pessoas em 2025, um aumento de 4% em relação a 2024. Ivanise Esperidião perdeu a filha aos 13 anos e há 3 décadas a dor ainda persiste.
10: São 30 anos de busca por respostas, de busca por melhorias no sistema de identificação e localização de pessoas desaparecidas.
9: E o que antes era uma jornada solitária ganhou força com a política nacional de busca de pessoas desaparecidas. O governo federal, sociedade civil e organismos internacionais discutem a melhoria da integração, da atuação em rede, de cooperação entre as instituições para a busca dos desaparecidos. Três publicações vão contribuir para o fortalecimento de ações conjuntas entre as instituições. Os materiais são para orientar, capacitar e servir de referência para a localização de pessoas desaparecidas em todo o país, como explica o diretor do Sistema Único de Segurança Pública, João Nogueira Júnior.
11: A cartilha, atuação da Polícia Militar e Guarda Municipal da busca de pessoas desaparecidas, o guia de orientações às autoridades centrais e estaduais e o diagnóstico da gestão de pessoas falecidas com identidade desconhecida. Nosso objetivo é fortalecer a capacidade institucional dos entes federativos e estimular a atuação articulada entre todos os atores envolvidos.
9: Dados da Secretaria Nacional de Segurança Pública apontam que no Brasil, 60% dos desaparecidos são encontrados. Reportagem Cleide Lopes.
5: Violência contra a mulher pode se esconder atrás de uma tela de computador ou celular.
4: Ofensas virtuais, ataques de ódio, perseguição e exposição da nudez são casos vividos por muitas mulheres no ambiente digital.
5: O governo federal editou medidas voltadas às plataformas para que elas tenham mais agilidade e rigidez nesses casos.
12: Uma em cada 10 brasileiras com 16 anos ou mais sofreu violência digital no último ano, segundo dados levantados pelo Data Senado, Instituto de Pesquisa do Senado Federal. São quase 9 milhões de vítimas de crimes como perseguição, o chamado stalking, ataques de ódio online e exposição não consentida de imagens íntimas. Em muitos casos, o agressor é parceiro, ex-parceiro ou alguém do convívio da vítima. Rose Leonel faz parte dessas estatísticas. Ela teve fotos íntimas divulgadas na internet, sofreu linchamento moral e chegou a perder o emprego. Hoje é uma ativista.
13: Eu falei, assim que eu puder sair a condenação do meu ex, eu vou criar uma ONG para ajudar essas mulheres. E foi o que eu fiz. Nós criamos a ONG Marias da Internet e de lá para cá nós temos trabalhado atendendo vítimas em todo o Brasil e fora do Brasil também.
12: No mês passado foi assinado um decreto com normas para as plataformas digitais. Segundo o texto, as empresas devem atuar rapidamente nesses casos, principalmente de exposição não consentida de imagens íntimas, com prazo de até 2 horas para a retirada do material. E também terão que reforçar o combate aos ataques de ódio. Outra mudança é que as plataformas precisam ter um canal específico e de fácil acesso para denúncias e informar os usuários sobre o Ligue 180, Central de Atendimento à Mulher. Janara Kalini, chefe da Assessoria Especial de Comunicação do Ministério das Mulheres, fala sobre a importância de atuar junto às plataformas.
14: Fazer com que as plataformas sejam mais rápidas e proativas em retirar esse conteúdo, em banir perfis ofensivos, isso é muito mais eficiente para manter um ambiente de paz para as mulheres.
12: No caso das plataformas que vendem anúncios na internet, elas terão que guardar informações sobre quem pagou por aquela publicidade. O objetivo é identificar os responsáveis caso aquele conteúdo cause prejuízos ou seja usado para cometer crimes. A fiscalização das plataformas digitais vai ficar a cargo da Agência Nacional de Proteção de Dados. Reportagem Luciana Colares de Holanda.
4: Amanhã, os cidadãos de Belém, no Pará, terão uma ótima oportunidade de renegociar dívidas pelo programa Desenrola.
5: É que a cidade vai receber o governo do Brasil na rua, iniciativa que leva serviços do governo federal para as capitais em parceria com o governo do estado e prefeitura.
4: Com isso, quem quiser vai poder ter ajuda para fazer a renegociação pelo Desenrola.
15: O governo do Brasil na rua chega ao Parque da Cidade em Belém, no Pará, nesta sexta-feira, 12 de junho. A capital é a 22ª cidade do país a receber o programa do governo federal, com o apoio do governo do estado e da prefeitura municipal. O projeto aproxima serviços públicos essenciais da população. Entre os mais procurados está o novo Desenrola Brasil, para renegociação de dívidas. A coordenadora de participação social e diversidade do Ministério da Fazenda, Ana Sobral, explica que a medida é importante, principalmente para ajudar as famílias que precisam de orientação para acessar o programa.
16: Muitas pessoas ainda têm dúvidas sobre como acessar o programa, verificar as condições de renegociação ou entender quanto realmente podem pagar para quitar suas dívidas. Nós orientamos sobre como acessar o Desenrola pelos aplicativos dos bancos, fazemos simulação utilizando a calculadora do programa e ajudamos as pessoas a compreenderem melhor as opções disponíveis para a negociação.
15: Estandes da Caixa Econômica Federal e do Banco do Brasil estarão no local para auxiliar a população na adesão ao programa. Segundo Ana Sobral, isso é importante para que as pessoas tomem conhecimento do valor da dívida e consigam as melhores condições possíveis.
16: E quando a dívida é com o Banco do Brasil ou com a Caixa, nós fazemos um encaminhamento para os estandes desses bancos, onde a negociação pode ser realizada na hora. Uma dúvida muito comum é quando a pessoa não sabe exatamente o valor atualizado da dívida. Nesses casos, nós utilizamos a calculadora do Desenrola para fazer uma estimativa do valor que poderá ser pago após a negociação.
15: A programação será no portão 9 do Parque da Cidade, das 9 horas da manhã às 5 horas da tarde. Tarde desta sexta-feira. O acesso é pela Avenida Senador Lemos. Além do Desenrola Brasil, outros serviços serão ofertados, como perícias do INSS sem agendamento prévio, pé de meia e reforma Casa Brasil. Reportagem Joxan Natividade.
5: Mais 300 pessoas aprovadas no último Concurso Público Nacional Unificado, CPNU2, foram nomeadas.
4: A portaria do Ministério da Gestão e da Inovação em Serviços Públicos prevê a nomeação dos analistas técnicos executivos e a formação de cadastro de reserva do Ministério.
17: Foi autorizada a nomeação de 300 aprovados na segunda edição do Concurso Público Nacional Unificado, o CPNU2, e também a formação de cadastro de reserva do quadro de pessoal do Ministério da Gestão e da Inovação. As 300 vagas, todas de nível superior, são para o cargo de analista técnico executivo, que permite a atuação dos servidores em diferentes áreas e órgãos da administração pública federal. As nomeações individuais e os procedimentos relativos à posse serão publicados posteriormente pelos canais oficiais do Ministério da Gestão e da Inovação em Serviços Públicos. Informações sobre documentação, prazos e entrada em exercício podem ser acessadas no portal do servidor e na página oficial do Concurso Público Nacional Unificado, que é gov.br/gestão/concurso-nacional. Daniele Popov para a Voz do Brasil.
5: A agricultura brasileira deve registrar mais uma safra recorde.
4: A Companhia Nacional de Abastecimento prevê que serão colhidas 358 milhões e 600 mil toneladas de grãos, aumento de 1,8% em relação ao ciclo anterior.
5: O levantamento indica crescimento nas culturas de soja, milho e café na safra 2025-2026.
4: Já o Instituto Brasileiro de Geografia e Estatística trabalha com uma estimativa de 358 milhões e 400 mil toneladas, em crescimento de 1,2%.
5: O IBGE mede a safra de janeiro a dezembro e a Conab adota ano safra, que geralmente vai de setembro de um ano a agosto do ano seguinte.
4: E essas foram as notícias do governo do Brasil.
5: Uma realização da Secretaria de Comunicação Social da Presidência da República.
4: Com produção da empresa Brasil de Comunicação.
5: Fique agora com as notícias do Poder Judiciário e do Congresso Nacional. Boa noite.
4: Boa noite para você e até amanhã.
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20: STF julga recursos sobre responsabilidade de redes sociais.
21: STJ mantém indenização à família que pagou por tratamento após descumprimento de ordem judicial pelo Estado.
20: Senado Federal inspeciona códigos-fonte dos sistemas eleitorais.
21: Boa noite, eu sou Marcela Luiza.
20: E eu sou Walter Lima.
21: O plenário do Supremo Tribunal Federal votou na sessão plenária desta quinta-feira pelo aprimoramento da decisão que definiu parâmetros para a responsabilização das plataformas digitais por conteúdos publicados por terceiros.
20: Os ministros analisaram recursos contra a decisão que alterou a aplicação do artigo 19 do Marco Civil da Internet. A questão envolve a tese fixada pelo STF, que alterou o regime de responsabilização das empresas provedoras de aplicações de internet.
21: Pela regra anterior, as plataformas só respondiam civilmente por danos gerados por terceiros se descumprissem em ordem judicial específica de retirada. Pelos novos critérios, as plataformas podem ser responsabilizadas se não atuarem imediatamente para retirar publicações que envolvam crimes graves, como terrorismo, racismo, homofobia, tentativa de golpe de Estado, instigação ao suicídio ou mutilação, além de crimes contra mulheres e crianças.
20: Na sessão de hoje, o relator de parte dos recursos apresentados ao Supremo Ministro Dias Toffoli propôs que esse entendimento tenha efeitos apenas para o futuro, a partir da publicação da ata do julgamento em 27 de junho de 2025. Com isso, a nova interpretação não alcançaria fatos antigos que ainda não haviam sido levados ao judiciário.
21: Quando o poder público não cumpre ordem judicial para garantir tratamento de saúde, a obrigação de custear o atendimento pode ser convertida em indenização.
20: O entendimento é do STJ. Fátima Uchoa.
22: Uma mulher entrou na justiça para garantir a internação compulsória do filho com vários problemas de saúde. Segundo ela, não havia vaga adequada para o tratamento no estado onde a família morava, então pagou a internação na capital paulista. Como o estado não cumpriu a ordem judicial para custeá-la, a mulher pediu que a obrigação fosse convertida em indenização pelos gastos. O ente público foi condenado a pagar pouco mais de R$20 mil e a segunda turma do STJ manteve a determinação. Para a relatora ministra Maria Tereza de Assis Moura, não houve decisão fora do pedido da ação e, como a ordem judicial não foi cumprida, a indenização foi uma adaptação à realidade do caso, o que é permitido por lei.
21: Semana da Conciliação Trabalhista 2026 atendeu mais de 500 000 de pessoas.
20: Os valores movimentados superam os 2 bilhões de reais. Marla Lacerda.
23: Os números são recordes. Na 10ª edição do mutirão, que aconteceu de 25 a 29 de maio, foram realizadas mais de 97 mil audiências de conciliação em todo o país. Foram fechados mais de 30 mil acordos. No TST, mais de R$100 mil foram arrecadados em processos encerrados. A ideia da campanha é incentivar os acordos e reduzir o volume de ações e o tempo de espera dos trabalhadores para resolver pendências na justiça. Um ganho que vai além de resultados financeiros. O fim de uma disputa é um alívio tanto para a empresa quanto para o trabalhador.
21: Senado Federal inspeciona códigos-fonte dos sistemas eleitorais.
20: Os códigos foram abertos para inspeção em outubro do ano passado. Fábio Ruas.
24: O representante do Senado foi recebido pela equipe da Secretaria de Tecnologia da Informação do TSE. Ele viu uma urna desmontada e analisou a programação dos códigos-fonte. O Senado é a segunda instituição a fazer a inspeção. A primeira foi o Partido União Brasil, que foi ao TSE em maio. Os códigos-fonte são o conjunto de instruções que orientam o funcionamento da urna e dos sistemas eleitorais. A inspeção pode ser feita até setembro, quando será realizada a cerimônia de assinatura digital e lacração dos sistemas eleitorais. A Confederação Nacional do Comércio tem inspeção agendada para a próxima segunda-feira, dia 15 de junho.
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21: Uma boa noite.
20: E até amanhã.
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1: Eu sou Paula Groba.
2: E eu sou Ricardo Nakaoka.
1: E estes são os destaques de hoje do Jornal do Senado, que começa agora.
2: Renegociação de dívidas rurais. Linha de crédito vai atender produtores com perdas de safra entre 2019 e 2025.
1: Brasileira que inventou caneta detectora de câncer defende tecnologia no SUS.
2: Ensino domiciliar recebe apoio em debate no Senado.
1: Boa noite.
2: Boa noite.
1: Em uma tentativa de dar fôlego a produtores rurais afetados por crises climáticas e oscilações do mercado internacional, o Senado aprovou um projeto que cria mecanismos para a renegociação de dívidas no campo. A proposta autoriza o uso de recursos do fundo do pré-sal e de outras fontes para financiar novas linhas de crédito destinadas a agricultores que acumularam prejuízos nos últimos anos.
2: O texto aprovado com alterações segue agora para nova análise da Câmara dos Deputados. Repórter Alexandre Campos.
3: Pelo texto, poderão ser beneficiários da linha de crédito especial os produtores rurais, associações e consórcios que no período entre 2019 e 2025 tenham registrado em duas ou mais safras perdas de no mínimo 30% da renda bruta agropecuária comprovadas por laudo técnico. Ex-ministra da Agricultura, a senadora Tereza Cristina, do PP de Mato Grosso do Sul, afirmou que a renegociação é essencial para o setor agrícola, que enfrenta um cenário de dificuldade motivado por diversos fatores.
7: Nós temos as commodities em baixa, nós temos os juros em alta, nós plantamos uma safra com $1 a 6 e estamos colhendo com $1 a 5. Isso é mortal para os preços dos agricultores, fora o problema que o Rio Grande do Sul teve climático e outros estados brasileiros.
3: O texto ainda permite a concessão de desconto para liquidação até o final de 2027 de dívidas de mini, pequenos e médios produtores rurais referentes a operações de crédito contratadas até 31 de dezembro de 2018 e a renegociação de dívidas de produtores de municípios nas áreas de atuação da SUDENE e da SUDAM.
1: E a regularização de áreas rurais embargadas por questões ambientais poderá se tornar mais ágil no país.
2: A Comissão de Agricultura aprovou por unanimidade um projeto que altera o Código Florestal e permite a celebração de acordos entre produtores rurais e órgãos de fiscalização para facilitar a recuperação e a regularização dessas propriedades. Repórter Marcela Cunha.
25: O projeto do senador Sérgio Petecão, do PSD do Acre, prevê que o produtor poderá buscar a regularização da área rural junto ao órgão ambiental. Esse processo será feito por meio de um termo de compromisso, com obrigações para interromper a irregularidade, reparar o dano e regularizar a área. E não vale para atividades como garimpo ilegal, grilagem e infrações em terras indígenas ou unidades de conservação. O relator, senador Zequinha Marinho, do Podemos do Pará, defende que o embargo, criado para interromper danos ambientais, não vire uma punição sem prazo definido.
26: Lá no meu estado, o estado do Pará, o que tem de gente que já cumpriu tudo, mas continua embargado, alguma coisa assustadora. A gente precisa regularizar isso para que a economia rural não venha quebrar, como está acontecendo em função desses embargos.
25: Entre as mudanças feitas pelo relator está um cronograma para análise de embargos que já estão em vigor, priorizando os mais antigos. Durante a discussão, senadores defenderam que o embargo fique limitado à área onde ocorreu a infração, sem comprometer toda a propriedade ou outras áreas vinculadas ao produtor.
1: Possibilidade de pais assumirem integralmente a educação dos filhos dentro de casa voltou ao centro do debate no Senado.
2: Defensores do chamado ensino domiciliar ou homeschooling afirmam que a modalidade amplia a liberdade das famílias e pode oferecer uma formação mais personalizada para crianças e adolescentes. Os detalhes com Márcio Maturana.
27: O presidente da Associação Nacional de Educação Domiciliar,
6: Carlos Vinícius Reis defendeu o chamado homeschooling com argumentos religiosos.
8: Quando Deus estabeleceu de maneira ainda mais clara que os pais deveriam educar os seus filhos, transmitir para eles a sua fé, a seus valores, a sua moral, a sua concepção, e isso é, nenhum Estado, nenhum regime, nenhuma Constituição poderia atentar contra.
6: O senador Eduardo Girão, do Novo do Ceará, foi o requerente da audiência e presidiu a reunião. Ele revelou que já foi feito um pedido de urgência para o projeto ser votado no plenário do Senado e disse que no Brasil o ensino domiciliar vem sendo prejudicado pela justiça.
9: Nós temos a presença de pais aqui que foram ameaçados, né? Inclusive com determinação de um juiz, com todo respeito a quem pensa diferente, para mim um militante.
6: A família citada por Girão participou da reunião e a experiência da condenação dos pais foi relatada pela filha Alice Denardi, de 11 anos.
10: Meus pais foram condenados a 50 dias de detenção em regime semiaberto e esse é o único modo da gente conseguir continuar junto sem eles terem de dormir durante 50 dias com bandidos.
6: A presidente da Comissão de Direitos Humanos, Damaris Alves, do Republicanos do Distrito Federal, disse que o ensino domiciliar é uma tendência mundial.
11: O Brasil quer sentar no mundo inteiro com as nações ricas. As nações ricas têm o ensino domiciliar. Por que que a gente ainda, com relação a esse tema, quer ficar na idade das trevas, na idade primitiva?
6: A Comissão de Educação, onde o projeto está sendo analisado, já fez 3 audiências públicas sobre homeschooling. A maior parte dos debatedores considerou a medida equivocada por fazer uma contraposição entre família e escola, quando as duas são necessárias. O ensino domiciliar foi associado à falta de socialização, ao risco de violência no ambiente doméstico, à desvalorização dos professores e à desconsideração das crianças com deficiência.
13: E uma tecnologia brasileira capaz de identificar células cancerígenas em tempo real durante cirurgias foi destaque em audiência pública na Comissão de Assuntos Sociais.
2: A chamada caneta que detecta o câncer, desenvolvida por uma cientista brasileira, foi apresentada como uma inovação com potencial e parlamentares defenderam a incorporação da tecnologia ao Sistema Único de Saúde. Repórter Marcela Diniz.
14: A Maspec Pen é uma caneta que identifica em mais ou menos 10 segundos células cancerígenas. Testada em cerca de 450 cirurgias para a retirada de 12 tipos de tumores, a tecnologia permitiu uma operação precisa, sem retirada de mais tecido do que o necessário, o que reduziu o tempo de recuperação dos pacientes, a necessidade de novas operações e também de quimio e radioterapias complementares. A invenção é da cientista brasileira Lívia Schiavinato Eberlin, formada pela Unicamp e que atua hoje na Baylor College of Medicine, em Houston, no estado americano do Texas. No Brasil, o Hospital Albert Einstein é o primeiro fora dos Estados Unidos a conduzir testes clínicos em pacientes com cânceres de pulmão e tireoide. Em audiência no Senado, Lívia Eberlin defendeu a incorporação da tecnologia ao Sistema Único de Saúde.
27: Todos os dias a gente recebe uma mensagem perguntando: Lívia, quando que estará disponível no SUS? E essa é a realidade que a gente precisa mudar, né? O acesso à tecnologia de ponta tem que ser para todos.
14: A senadora doutora Eudócia, do PSDB de Alagoas, que presidiu o debate, defendeu rapidez nas análises da Anvisa e da Comissão Nacional de Incorporação de Tecnologias no SUS, a Conitec, para que a caneta detectora de câncer possa ser oferecida nos tratamentos oncológicos da rede pública de saúde.
13: Enquanto o mundo volta as atenções para o futebol com a abertura da Copa do Mundo masculina nesta quinta-feira, o Brasil segue avançando nos preparativos para receber a Copa do Mundo feminina de 2027.
2: O Senado aprovou um projeto que estabelece regras para a isenção do ISS sobre serviços ligados à organização e à realização da competição. A medida busca garantir o cumprimento dos compromissos assumidos pelo país junto à FIFA para sediar o torneio. Repórter Pedro Pincer.
28: A medida não cria automaticamente o benefício, mas estabelece uma base legal para que os municípios decidam, por meio de legislação própria, se vão ou não adotar a desoneração. A adoção de incentivos fiscais costuma fazer parte desse tipo de acordo internacional, com o objetivo de garantir a estrutura necessária para a realização da competição. Para o relator, senador Romário, do PL do Rio de Janeiro, a realização da Copa no Brasil transcende a questão econômica.
29: Agora, na Copa Feminina, sem projetos e obras
4: faraônicas, estamos falando do mais importante, da essência do esporte, o legado social que ela deixará. Estamos falando de jovens e crianças que certamente irão se inspirar com as atletas e com a festa nos estádios.
28: O evento será disputado em Brasília, Belo Horizonte, Rio de Janeiro, São Paulo, Recife, Salvador, Fortaleza e Porto Alegre. O texto segue agora para a sanção presidencial.
2: Com edição de Paula Groba e trabalhos técnicos de João Lira, o Jornal do Senado fica por aqui. Acompanhe agora as notícias da Câmara dos Deputados. Boa noite.
1: Boa noite e até amanhã.

0: ator apresenta nova versão à proposta que criminaliza a misoginia.
1: Projeto prevê redução de desigualdades regionais no tratamento do câncer.
0: Câmara pode votar adesão do Brasil a medidas contra a violência no trabalho.
1: Boa noite. A Câmara pode votar a adesão do Brasil à Convenção Internacional que prevê punições e reparações para assédio e violência no trabalho. O repórter Antônio Vital tem os detalhes da proposta.
2: Ganhou o regime de urgência e pode ser votado pelo plenário da Câmara a proposta que aprova a adesão do Brasil à Convenção da Organização Internacional do Trabalho, a OIT, com medidas contra violência e assédio no trabalho. O regime de urgência permite que o texto seja votado diretamente no plenário sem passar pela análise das comissões permanentes da Casa, mas a votação provocou discussão com críticas da oposição. A Convenção 190 da OIT é o primeiro tratado internacional a reconhecer o direito de todas as pessoas a um mundo de trabalho livre de violência e assédio. Os países que ratificarem o texto ficam obrigados a adotar medidas, como proibir violência e assédio contra trabalhadores e garantir reparação às vítimas e sanções aos autores. A Convenção considera violência e assédio baseados no gênero como práticas inaceitáveis e inclui o assédio sexual como violência praticada contra as pessoas em razão do seu sexo e gênero. Outro trecho estabelece que as medidas previstas na Convenção se aplicam à violência e assédio que ocorre no trabalho, inclusive durante os deslocamentos do empregado. Deputados da oposição criticaram a adesão do Brasil à Convenção. Para o deputado Cabo Gilberto Silva, do PL da Paraíba, o texto pode acarretar punições aos empregadores, mesmo que a violência ocorra fora do ambiente de trabalho. Já o deputado Márcio Marinho, do Republicanos da Bahia, sugeriu alteração para que a expressão gênero seja interpretada como uma referência ao sexo da pessoa. O deputado Kim Kataguiri, do Missão de São Paulo, disse que os termos do tratado são vagos.
3: Obviamente, sempre se coloca palavras bonitas para tentar justificar enfrentamento a assédio, coisas que todos são favoráveis, mas quando você vai ver nas definições, você coloca aqui a violência e o assédio, a definição. Um conjunto de comportamentos e práticas inaceitáveis ou ameaças de tais comportamentos que sejam suscetíveis de causar dano econômico. O que que é uma ameaça de um comportamento inaceitável capaz de causar um dano econômico?
2: A convenção entrou em vigor em 2021 e até 2023 já tinha sido ratificada por 27 países, entre os quais a Inglaterra, Espanha, Itália, Uruguai, Peru e Argentina. Na Câmara, parecer pela aprovação do texto apresentado pela deputada Fernanda Melchiona, do PSOL do Rio Grande do Sul, não chegou a ser votado pela Comissão de Relações Exteriores. Ela citou estudos que indicam que uma em cada três mulheres afirma ter sofrido algum tipo de assédio sexual no ambiente de trabalho. Ao defender o regime de urgência para a proposta, a deputada Jaque Rocha, do PT do Espírito Santo, disse que a convenção amplia o combate à violência.
4: Essa ratificação, ela cria uma base internacional para fortalecer e ampliar os instrumentos de combate à violência e principalmente fortalecendo leis, como nós aprovamos aqui, que cria o programa Emprega Mais Mulheres, para dar mais suporte às medidas administrativas e de proteção no serviço público e privado.
2: Ainda não há data para votação no plenário da Câmara da proposta que aprova a adesão do Brasil à Convenção da OIT sobre combate à violência e assédio no trabalho. Da Rádio Câmara de Brasília, Antônio Vital.
5: Trabalho.
0: Alexandre Lindemaier, do PT do Rio Grande do Sul, celebra a aprovação na Câmara de proposta que acaba com a escala 6x1. O parlamentar afirma que a redução da jornada para 40 horas semanais representa um avanço para a qualidade de vida dos trabalhadores.
1: Alexandre Lindemaier critica projeto apresentado no Senado que permite regime flexível de trabalho com pagamento baseado nas horas cumpridas. Ele avalia que a medida ameaça direitos trabalhistas ao reduzir a previsibilidade de jornada, salário e descanso.
0: Enfermeira Rejane, do PCdoB do Rio de Janeiro, critica o que classifica como terceirização da saúde pública por meio das organizações sociais. Ela avalia que o modelo das chamadas OSs impõe metas e cobranças que precarizam o trabalho de profissionais responsáveis pelo cuidado dos pacientes.
1: Enfermeira Rejane defende a criação de uma CPI na Assembleia Legislativa do Rio de Janeiro para investigar a atuação das organizações sociais. Ela afirma que essas entidades adotam contratos marcados por pejotização, com relatos de salários atrasados e perda de direitos trabalhistas.
5: Desenvolvimento Regional.
0: pedido de vista adiou a votação de uma proposta que aumenta os repasses federais para municípios e cria fundos para as regiões Sul e Sudeste. A repórter Noelle Nobre tem mais detalhes da votação.
5: Um pedido de vista coletivo adiou para o próximo dia 17 de junho a votação da proposta de emenda à Constituição que aumenta em 1 ponto percentual os repasses da União para o Fundo de Participação dos Municípios, o FPM. A proposta, em análise em comissão especial da Câmara, também cria fundos constitucionais de financiamento para as regiões Sul e Sudeste. O adiamento foi solicitado pelo deputado Reginaldo Lopes, do PT de Minas Gerais, um dos autores da PEC original, para que os parlamentares tenham mais tempo de dialogar sobre o texto elaborado pelo relator, deputado Arnaldo Jardim, do Cidadania de São Paulo. Lopes explicou.
6: E a ideia é que pudesse, então, construir uma transição para a aprovação desta emenda constitucional. Se for possível, eu preferia então que a gente pudesse, sei lá, suspender ou deixar para a gente apreciar na semana que vem.
5: O parecer de Arnaldo Jardim prevê que a União entregue a estados e municípios 53% da arrecadação do imposto de renda, do IPI e do novo imposto seletivo. Atualmente, esse índice é de 50%. Com a mudança, o FPM passará a receber uma parcela adicional de 1% em março de cada ano, somando-se aos repasses já existentes de julho, setembro e dezembro. O relator argumentou que o reforço no FPM é vital para prefeituras que lidam com custos operacionais crescentes. Além disso, o texto institui fundos para o Sul e Sudeste, destinando 1% da arrecadação federal para cada região financiar o setor produtivo local por meio de bancos regionais. O objetivo, segundo Arnaldo Jardim, é dar tratamento igualitário às regiões do país.
7: A região Nordeste já tem um fundo de desenvolvimento, a região Centro-Oeste também o tem, a região Norte tem um fundo de desenvolvimento e exatamente as duas outras regiões. As regiões Sul-Sudeste não têm.
5: O texto atual incorpora sugestões de outras propostas que tratam do assunto e estão sendo analisadas na Câmara. Da Rádio Câmara de Brasília, Noelle Nobre.
8: Economia.
1: Beto Preto, do PSD do Paraná, apresentou o projeto de lei que prevê a extinção do Conselho Administrativo de Recursos Fiscais, o CARF. Ele argumenta que o modelo atual contribui para a demora no julgamento de processos envolvendo grandes débitos tributários.
0: O deputado apoia um novo sistema de contestação fiscal, no qual os contribuintes tenham acesso mais célere à análise judicial de seus casos. Para Beto Preto, a ideia é modernizar os procedimentos e tornar a relação entre cidadãos e administração tributária mais simples e eficiente.
8: Agricultura.
1: Rafael Simões, do União de Minas Gerais, cobra do governo federal medidas contra a concorrência desleal no comércio de leite importado da Argentina e do Uruguai. O legislador afirma que produtores brasileiros estão decepcionados com a falta de ação por parte do executivo.
0: Rafael Simões destaca a força da pecuária leiteira do Brasil para a economia nacional. Ele também defende a aprovação de propostas que criam uma linha especial de renegociação de dívidas de produtores rurais afetados por eventos climáticos com o uso de recursos do Fundo Social do Pré-Sal.
8: Transportes.
1: Eduardo Bismarck, do PV do Ceará, pede ao DENIT medidas para aumentar a segurança na BR-304, no trecho que corta o município de Aracati. Entre as reivindicações estão a retirada de lombadas das pontes sobre o rio Jaguaribe e a adoção de alternativas que reduzam os acidentes.
0: O parlamentar também defende a implantação de uma rotatória e o reforço da sinalização no acesso às praias de Canoa Quebrada, Marjolândia e Quixaba. Segundo ele, as intervenções são necessárias para melhorar a mobilidade e acompanhar o crescimento do turismo na região.
8: Segurança Pública.
1: A relatora da proposta que criminaliza a misoginia apresentou ajustes ao texto principal que está em debate na Câmara. A expectativa é que o projeto seja votado ainda este mês no plenário, como informa o repórter José Carlos Oliveira.
9: A coordenadora do Grupo de Trabalho de Criminalização da Misoginia, deputada Tabata Amaral, do PSB de São Paulo, anunciou ajustes no projeto de lei sobre o tema, já aprovado no Senado e com possível votação no plenário da Câmara dos Deputados ainda neste mês, com relatoria da própria deputada. O texto original equipara a misoginia ao crime de racismo, o que a torna inafiançável e imprescritível. Tabata alterou principalmente a definição de misoginia.
10: A fim de preservar a uniformidade conceitual da legislação penal e processual penal sobre o tema, propomos a substituição dos termos ódio e aversão previstos no projeto para caracterização da misoginia pelas expressões menosprezo ou discriminação em razão da condição de mulher.
9: Tabata Amaral afirmou que a aprovação da proposta será avanço civilizatório essencial. A misoginia é descrita como fenômeno estrutural profundamente enraizado em relações de poder historicamente marcadas pela desigualdade de gênero. A deputada também identificou crescente disseminação de comunidades e redes de conteúdo na internet associadas à chamada machosfera, que difundem narrativas de hostilidade ao feminino e promovem processos de radicalização, sobretudo entre jovens. Entre outros pontos, o novo texto de Tabata Amaral prevê suspensão temporária de conta ou perfil de internet que veiculem conteúdo ilícito.
10: A gente precisa aprovar esse texto ainda nesse mês, porque enquanto a gente não atualiza a legislação, a gente vai ter criminosos que não só se sentem à vontade, mas estão sendo autorizados todos os dias a dizerem que mulheres podem e devem ser assassinadas, podem e devem ser humilhadas, podem e devem ser estupradas. É isso o que a gente quer combater.
9: Segundo a deputada, as audiências do grupo de trabalho da Câmara mostraram que o feminicídio é muitas vezes uma morte anunciada, precedida por violência verbal e simbólica. Tabata Amaral manteve a previsão de pena de 2 a 5 anos de reclusão e multa para crimes praticados em razão de misoginia, mas incluiu, entre os agravantes, o crime contra criança, adolescente e pessoa idosa ou com deficiência. O texto ainda poderá passar por novos ajustes até 16 de junho, quando será votado no GT e depois levado ao Colégio de Líderes e ao plenário, possivelmente na mesma semana, de acordo com a deputada.
10: E aí, fiquem muito à vontade nos próximos dias para me procurar, para que a gente possa ir ajustando e que traga de fato um consenso de todos os membros do nosso grupo de trabalho.
9: Tabata Amaral também definiu propostas prioritárias complementares ao projeto de lei principal. Duas já estão formalizadas e tratam do enfrentamento à violência digital contra as mulheres. A outra proposta é um anteprojeto sobre investigação e atendimento das vítimas de ato de misoginia, com medidas de prevenção à violência doméstica e familiar contra a mulher. A deputada Talíria Petroni, do PSOL do Rio de Janeiro, manifestou otimismo quanto à rápida aprovação dos textos no Congresso.
11: Tem muitas diferenças que constituem as deputadas da bancada feminina, mas tem também muitas coisas que nos unem e, lamentavelmente, a violência é uma delas. 367 meninas menores de 18 anos foram vítimas de feminicídio nos últimos 5 anos. Uma vida inteira interrompida pelo feminicídio. Isso é chocante num país que, infelizmente, todo ano mata quase 1.500 mulheres por serem mulheres.
9: O grupo de trabalho ainda apresentou uma indicação ao Ministério das Mulheres para a regulamentação de medidas de prevenção e enfrentamento à violência digital contra a mulher, além de ações preventivas em articulação com os órgãos federais. Da Rádio Câmara de Brasília, José Carlos Oliveira.
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8: Política.
0: Rogério Correia, do PT de Minas Gerais, exige apuração sobre documentos divulgados por reportagem a respeito de pagamentos do Banco Master ao filme Dark Horse, ligado à trajetória do ex-presidente Jair Bolsonaro. Ele afirma que o material indica repasses em dólar entre 2025 e 2026.
1: Rogério Correia questiona a origem dos recursos envolvidos. O deputado pede investigação sobre uma possível conexão entre as transferências feitas ao projeto cinematográfico e verbas da Previdência dos Servidores do Estado do Rio de Janeiro.
0: Coronel Crisóstomo, do PL de Rondônia, elogia a postura dos políticos da direita diante dos desafios enfrentados pelo Brasil. Ele afirma que os parlamentares de oposição têm contribuído para o fortalecimento da segurança pública, do agronegócio e de valores ligados à família.
1: Coronel Crisóstomo acrescenta que o país também precisa de mudanças na condução da economia para evitar mais pressão sobre a população. O deputado critica a política econômica do governo federal, citando o editorial da imprensa que alerta sobre o aumento de gastos públicos.
0: Ricardo Maia, do MDB, faz um balanço de sua agenda no interior da Bahia, destacando encontros com lideranças políticas e comunidades locais. Ele afirma

0: A repórter Sofia Peçanha tem os detalhes.
1: A Comissão de Finanças e Tributação da Câmara dos Deputados aprovou a criação de um programa nacional para combate ao câncer. Originalmente, o projeto estabelecia o Fundo Nacional de Combate ao Câncer e de Assistência a Portadores. Mas, por recomendação do relator do texto, deputado Merlong Solano, do PT do Piauí, a comissão optou por substituir o fundo pelo Programa Nacional de Combate ao Câncer e de Assistência a Portadores. Entre as prioridades previstas estão a prevenção e o diagnóstico precoce da doença, a ampliação do acesso aos serviços de oncologia, a qualificação de profissionais de saúde e apoio à pesquisa científica. Se a proposta for transformada em lei, o Ministério da Saúde deverá regulamentar o programa e definir as ações necessárias para sua implementação. Segundo Merlong Solano, ações de prevenção e diagnóstico precoce são fundamentais para aumentar as chances de sucesso no tratamento.
2: A gente sabe que o câncer é uma das enfermidades que mais agrava a vida das pessoas, mas felizmente ele cada vez mais tem cura, desde que haja cuidados preventivos e tratamento rápido, até mesmo precoce, se for possível, melhor. O que implica na montagem de toda uma rede de informação e de diagnóstico precoce.
1: O texto também determina que o programa prioriza a redução das desigualdades regionais no acesso aos serviços oncológicos. O relator afirma que a intenção é reduzir a necessidade dos pacientes se deslocarem longas distâncias para realizar exames, consultas ou tratamentos especializados.
2: Também no projeto a gente estabeleceu a necessidade do Ministério dar especial atenção à descentralização dessa rede, no sentido de diminuir a desigualdade regional que existe em relação ao acesso ao tratamento do câncer.
1: A criação de um programa nacional de combate ao câncer será analisada agora pela Comissão de Constituição e Justiça, antes de seguir ao Senado. Da Rádio Câmara de Brasília, Sofia Peçanha.
3: Direitos Humanos.
4: Robinson Faria, do PP do Rio Grande do Norte, quer impedir a aplicação de punições baseadas na lei do silêncio em situações relacionadas a comportamentos de pessoas com transtorno do espectro autista. A ideia é evitar constrangimentos contra famílias atípicas.
0: Robinson Faria afirma que a proposta surgiu após o relato de uma mãe de crianças autistas que teria sido ameaçada e intimidada em seu condomínio. Para o deputado, é papel do legislativo garantir mais respeito às necessidades das pessoas neurodivergentes e de seus familiares.
4: Termina agora o Jornal Câmara dos Deputados, produzido pela Rádio Câmara, com trabalhos técnicos de Wellington Teles e a apresentação de Val Monteiro e Luciana Vieira. Uma boa noite para você.
0: A Voz do Brasil está de volta amanhã. Boa noite.
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0: 20 horas.
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gente, alô você, muito boa noite. Estamos chegando ao programa Super Parada Total, começando. É nessa quinta-feira, dia 11 de junho de 2026. Hoje é dia do educador sanitário, também dia da Marinha Brasileira e dia de São Bartabé. Também já aconteceu a abertura da Copa do Mundo 2026.

2016. E o Brasil joga com o Marrocos agora no sábado, né? Então, gente, boa gente querida, um grande abraço para você da cidade do interior, nossos amigos internautas, todos sejam bem-vindos. Para você participar do programa no 999199752. Vamos atendendo você com muito carinho, com muito prazer, com muito amor. Gente, participe! Aí vamos com a música Festa no AP, mas com a banda Flor de Limão. Boa noite.

0: 20h16.
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0: Muito bem, 20 horas e 19 minutos. Vamos aí com as músicas. Leonides está pedindo aqui a música Estou na Escuta, queria ouvir a música Sua Partida do Amado Batista e antiga, mas é boa, né? Tem uma ótima noite, é o Leonides que impede, né? Então vamos aí, a música do Amado Batista é Sua Partida, né? Muito bem, e Alberto, deixa eu ver o que que o Alberto pede aqui, né? Depois eu vejo o que ele mandou para nós aí, né? Muito bom, 20 horas e 19 minutos. Então, deixa eu ver se tem mais alguma participação aqui. O Jaciel Cordeiro. Alô, Jaciel. Boa noite, Jaciel.
1: Boa noite, Cláudio. Mane com Roberto Carlos, festa na fazenda. E loira querida, me agradeço para você e também na rádio. Para todos que estiver escutando.
0: Certinho. Então vamos lá com a música do Amado Batista, Sua Partida. Agora são 20 horas e 20 minutos, é o horário da coincidência 2020.

0: A gente tem agora são 20 horas e 34 minutos. Um abraço lá para o Antônio Carlos Karpinski, que sábado estará de aniversário, pedindo. Ele estão pedindo aí todas as músicas do programa para ele, a pedido aí da sua irmã Silvana, da sobrinha Silmara, da filha da Patrícia e sua mãe Júlia, viu? Então, parabéns lá para o Antônio Carlos Carpinho, sábado é seu aniversário, né? Muito bem, 20 horas e 34 minutos. E tem gente participando aqui do programa, estamos na escuta do programa, Antônio Vancheschi, de Rio Azul de Cima.
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0: 20 horas e 34 minutos.
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0: Gente, aí ó, a 18ª campanha do Agasalho Sesc SEDAC RPC 2026. Se você quiser doar roupas, cobertores e agasalhos, a Rádio Talento FM é um ponto de coleta aqui em Rio Azul. Tem, tá chegando muitas sacolas e sacolas e mais sacolas para ser doado, né? Essa campanha aí do agasalho. Que maravilha. Deus abençoe a todos. 20 horas e 35 minutos, Serranos. Bate coxa no Totoio. Alô, seu Antônio Celeiro. Eu sempre chego lá e digo, ô, seu Totonho. Olha essa música aí, é o Bate Coxa, aquela moda bem...

moçada, vamos tocar uma música aqui do Porca Véia. Será que é do Porca Véia? É, vamos lá, do Porca Véia para... É um aí para eles lá, mas quem que é? É o... É o Antônio Ivancheschi. Alô, seu Antônio Ivancheschi. E aqui tem o João da Cristo Rei. Quer pedir aqui Calendário da Saudade só para ouvir. França. João França da Vila Girardi.

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0: Muito bem, moçada, agora são 20h51. Vamos atendendo aqui o pessoal que tá pedindo música. Cláudio Cordeiro, toque a música Homem do Campo com Porca Véia e também a música Gaiteiro por Demais pro Nestor Elza João Nestor, a pedido aí do Daniel Gruszewski de Água Quente dos Beiras e também para você, amigo Cláudio. Valeu, obrigado. E aqui seu Jaciel Cordeiro, alô seu Jaciel, vai pedir mais música, seu Jaciel, diz aí.
1: Ô Cláudio, manda um limpa banco pra nós agora, quero ouvir um limpa banco.
0: Certito.
1: Pra você também, que você também gosta de curtir.
0: Então tá beleza, vamos lá. Deixa eu ver quem mais aqui, seu Jailson Barro dos Santos, alô Jailson. Boa noite, Jailson. Meu Jailson, amanhã tem Conexão Gaitaço. Pode preparar um modão aí e mandar para nós aí no celular da rádio, no 999-1997-52. Amanhã é dia de Gaitaço no programa do Cláudio. É o Conexão Gaitaço. Gaiteiro de casa para talento e da talento para o povão, através da gravação pelo WhatsApp. Então, 20h52. Então, vamos trazer daqui o Porca Véia, Gaiteiro por Demais, às 20h52.